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1: Hora certa. 21 horas e 30 minutos.

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4: Hora certa.
5: 22 horas e 29 minutos.

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0: 23:59.
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0: 0:32.
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0: 0:59.
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0: 6:32.
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0: horas e 2 minutos.
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0: 4:31.
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existe uma Santa Cruz que nunca será esquecida por ter nela refletida a imagem de Jesus. 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

0: horas e 3 minutos.
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0: 5:17.
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5: Hora certa.
0: 5:17.

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0: Obrigado, gente. Obrigado. Legal, valeu.
1: Hora certa. 6:01.
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1: Tá legal!

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0: cidadão, você sabe o que quer dizer uai?
1: Uai, uai é uai mesmo, uai.
0: Não é nada disso, não. Uai quer dizer união, amizade e igualdade.
1: Aí, sabidão, raca fora, senhor.

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3: 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Hora certa!
4: 6 horas e 29 minutos.

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1: 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Hora certa. 7:01.
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4: Hora certa.
5: 7 horas e 31 minutos.

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0: de palmas, Murilo Huck.
1: Obrigado, Goiânia.
0: Que pancada, bebê.
1: Que pancada, bebê.
0: Você tá doido?
1: Essa música é boa demais.
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1: Hora certa. 7 horas e 59

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2: 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Hora certa.
3: 8:12.
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4: Muito bom dia, ouvintes da Rádio RFM 107.9. Estamos começando aqui as nossas manhãs da R. Sempre com notícia e informação de qualidade para você. Todas as manhãs aqui na programação 107.9 da sua Rádio RFM. Uma parceria sempre com a agência do rádio e também a agência Rádio Web. Vamos trazendo todas as manhãs o melhor conteúdo informativo da internet.
5: Quarta-feira, 19 de agosto de 2026. Este é o Giro de Notícias. Eu sou Norberto Notari e você acompanha os destaques do momento. Um grave acidente entre um ônibus e uma carreta na madrugada de hoje deixou 22 mortos e 5 feridos na BR-373 em Ipiranga, nos Campos Gerais, no Paraná. As informações foram confirmadas pela Polícia Rodoviária Federal. A maior parte das vítimas ocupava um micro-ônibus da Secretaria de Saúde da Prefeitura de Imbituva. O condutor do caminhão envolvido também morreu. O suspeito de matar a facadas Alice Nitz, de 14 anos, no Rio Grande do Sul, foi preso preventivamente na noite de ontem. Ele foi identificado como Wagner Arese Enica e é ex-padrasto da vítima. As informações foram confirmadas pela Brigada Militar do Estado. A reunião entre ministros do Tribunal Superior Eleitoral para debater o uso de inteligência artificial, em especial das deepfakes, na campanha eleitoral, terminou sem definição. Ainda não foi anunciada uma nova data para tratar do tema. O assunto é reflexo do julgamento da ação que questiona o vídeo feito a partir de IA do ex-presidente Jair Bolsonaro. O Supremo Tribunal Federal decidiu que municípios não podem mais fixar alíquotas de IPTU apenas com base na área do imóvel. A Corte entendeu por unanimidade que a Constituição autoriza a progressividade do Imposto Predial e Territorial Urbano conforme o valor da propriedade e a adoção das alíquotas diferentes segundo a localização e o uso do imóvel. O presidente dos Estados Unidos afirmou que não há negociações em andamento com o Irã e nem previsão de novas conversas. Segundo Donald Trump, o bloqueio naval permanece em pleno vigor e o Estreito de Hormuz está aberto e operacional. Fluminense venceu o Independente Rivadavia nos pênaltis e garantiu vaga nas quartas de final da Libertadores. Hoje tem jogo decisivo entre Flamengo e Cruzeiro no Maracanã e Cerro Porteño e Palmeiras em Assunção. Pela Sul-Americana, o São Paulo venceu o Bolívar por 3-1 em casa e está na próxima fase. O Giro de Notícias é uma produção da Agência Rádio Web. Produção e apresentação, Norberto Notari. Trabalhos técnicos, Mário Melo.
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6: Essa semana, a grande notícia foi a vitória das atletas brasileiras de ginástica rítmica. Elas mostraram-nos o quanto o ser humano pode superar-se. E como mudou para que elas melhorassem tanto? A ciência esportiva evoluiu sensivelmente, os equipamentos aprimoraram-se, as condições de estádios e pisos são melhores e o ambiente tecnológico é mais qualificado. Esses são os fatores técnicos. Mas creio que a dedicação pessoal e os treinamentos constantes são muito importantes. No passado, vi um depoimento do Oscar, aquele nosso grande craque do basquete, onde ele afirmou que em treinamentos arremessava nas cestas 1000 bolas por dia. Também vale muito a aplicação e a vontade de mostrar-se. Como os para-atletas, que têm uma história pessoal de amargura, discriminação e frustração. Eles têm que ser pais admirados, pois provam seu valor como atletas e cidadãos, superando todas as dificuldades que a vida lhes colocou. Então, gente amiga, creio que o segredo é aplicação, é vontade de vencer. Não podemos perder nossa capacidade de lutar, superar obstáculos e viver melhor.
3: Produção, Agência Rádio Web.
7: Investimento de tecnologia também pode movimentar a economia muito além do setor de inovação. É o que deve acontecer em Florianópolis com o Startup Summit. O estudo estima que a realização do evento pode gerar um impacto de mais de 36 milhões de reais na economia da cidade. A gestora de startups do Sebrae Nacional, Cristina Mieco, explica de onde vem essa movimentação.
8: Estamos falando de cerca de 10 mil participantes presenciais que vão movimentar hotéis, restaurantes, transporte, comércio, serviços e toda a cadeia de fornecedores durante a semana do evento. O impacto direto estimado é de aproximadamente 20,2 milhões, que ao aplicar, né, o efeito multiplicador da economia, chega aí por volta de 36,3 milhões de reais.
7: O impacto pode continuar depois do evento. Para este ano, a projeção é de mais de 350 milhões de reais em intenções de investimento. Cristina Mieco explica como essas conexões podem se transformar em novos negócios.
8: E esses encontros normalmente representam o início de uma relação. Depois vão vir as diligências, as negociações e as validações que podem resultar nesses aportes, nas parcerias comerciais, em contratos de inovação aberta e até processos de internacionalização. Então, o Startup Summit, na verdade, acelera essas conexões.
7: A expectativa é reunir 10 mil participantes no Startup Summit deste ano. O evento acontece de 26 a 28 de agosto, em Florianópolis. Grupo Rádio Web, 25 anos. Áudio que amplifica conexões. Produção e reportagem, Virgínia Alves.
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10: Como seria se você pudesse fazer escolhas sabendo que pode bancar cada uma delas? Escolhas como reduzir a jornada de trabalho, investir em um negócio próprio, morar em outra cidade ou país? Imagine ter independência financeira para realizar os seus sonhos e projetos sem depender apenas do salário. Alcançar esse objetivo é possível com organização, planejamento e disciplina. Quem traz algumas dicas para começar essa jornada é o Carlos Sidra, especialista em conteúdo digital da Febraban.
11: Posso dizer por experiência própria, é quanto mais cedo a gente começa, menor é o esforço para conquistar nossa independência financeira. Eu digo isso porque não me preparei e passei por alguns perrengues quando eu saí de casa. E eu acho que o que eu aprendi, e foi a duras penas, foi que temos que controlar tudo que entra e que sai de dinheiro, e planejar tudo que a gente quer. E te falar, também o que é difícil é saber o que a gente realmente quer para poder saber o que a gente vai priorizar. O passo seguinte é criar o hábito de investir. Esse hábito é construído com constância, tá? Eu sempre coloco um valor por mês no investimento. Quando eu estava no início da vida independente, chegava a colocar muito pouco, mas muito pouco mesmo, tá? Às vezes era até 10 reais. Depois, à medida que o salário foi aumentando, quando entrava um dinheiro extra, como 13º, salário, bônus, eu fui aos poucos aumentando o valor aplicado.
10: Pequenos hábitos podem gerar bons resultados no futuro e uma relação saudável com o dinheiro. Outra sugestão é criar uma reserva de emergência. Segundo o especialista, existem aplicações financeiras acessíveis, sendo possível alcançar objetivos financeiros com mais segurança e tranquilidade.
11: É muito importante também escolher o tipo de investimento mais adequado ao seu perfil e aos seus objetivos. A renda fixa, por exemplo, é indicada para criar uma reserva de emergência ou para metas específicas, como fazer uma faculdade ou dar entrada no automóvel. E lembra que eu te falei de guardar sempre? Eu consegui dar entrada no meu imóvel depois de 15 anos juntando, tá? Mas o que importa é que eu cheguei lá. Então foca na meta e lembre dela toda vez que você se sentir tentado a fazer um gasto que não estava planejado. Esse é um dos segredos para quem deseja ter independência financeira no futuro.
10: E vale a pena investir no seu conhecimento financeiro também. Quanto mais você aprende sobre planejamento, investimentos e uso consciente do crédito, mais segurança terá para tomar boas decisões. Os conteúdos do Meu Bolso em Dia podem ajudar você nisso. Lembre-se, a independência financeira não acontece da noite para o dia. Ela é construída com escolhas consistentes ao longo do tempo. Quanto antes você começar, melhor. O futuro começa agora. Locução e produção, Karina Chagas. Edição de áudio, Thiago Pedruzzi. E até o próximo episódio.
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4: 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E vamos continuando com as nossas manhãs da R, trazendo sempre a melhor coletânea de notícias para você todas as manhãs.
2: 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Hora certa!
9: 8:23.
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13: O Brasil tem até 2033 para garantir a universalização do saneamento básico para toda a população, conforme prevê o marco legal do setor. O assunto foi discutido em evento promovido pela ABICOM em São Paulo. Durante o debate, o diretor de Relações Institucionais da Confederação Nacional da Indústria, Roberto Muniz, defendeu uma agenda estruturada a partir de 2027 para que estados que ainda não fizeram concessões de serviços de coleta, tratamento de esgoto e abastecimento de água sejam cobrados para aprovar novos planos. Muniz alertou, no entanto, que o ambiente de investimentos ainda é considerado desafiador.
14: Apesar do crescimento dos investimentos privados, o ambiente é hostil, os juros são aviltantes para você poder fazer com que a água chegue na casa das pessoas com uma tarifa módica. Nós estamos num momento em que, quando a gente cresceu, infelizmente, os juros estouraram e todo o plano de investimento passa por captação de recursos.
13: Atualmente, 2.720 municípios têm prestadoras privadas de saneamento básico, o que representa 48,8% das cidades brasileiras. O diretor de Relações Institucionais da CNI pontuou que o marco legal publicado em 2020 abriu uma nova trilha para a universalização até 2033. Segundo ele, o desafio agora é criar uma resposta institucional coordenada, capaz de aproximar indústria, empresas de saneamento e poder público. Agência Rádio Web. Produção e reportagem, Valquíria Rios.
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15: A sustentabilidade dos regimes próprios de previdência nos municípios é um desafio que exige organização e planejamento. O assunto é debatido constantemente por órgãos, como é o caso do Tribunal de Contas do Estado do Rio Grande do Sul, TCE-RS. Recentemente, em Porto Alegre, foi realizado o primeiro Seminário Nacional de Auditoria Previdenciária dos Tribunais de Contas. O auditor de controle externo do TCE-RS, Gustavo Carrosino, explica que cerca de 2.100 municípios no país, sendo mais de 300 no Rio Grande do Sul, precisam organizar estes regimes de previdência a ponto de que hajam condições para a efetivação dos pagamentos de servidores aposentados no longo prazo.
16: O retorno dos investimentos desse montante que vai ser capitalizado é que vai cobrir essa insuficiência dos benefícios em relação à contribuição. Então, os tribunais de contas hoje têm um papel crucial na auditoria e no acompanhamento desses regimes previdenciários, para que eles sejam solventes, não apenas no curto prazo, não para que as receitas sejam suficientes para pagar despesas no exercício, mas sim no longo prazo. Então é preciso ter todo um planejamento, todo um plano de ação que envolve aí investimento, gestão, capacitação, avaliações atuariais. Então hoje os tribunais de contas, eles estão se capacitando, né, nesse tipo de acompanhamento, nesse tipo de auditoria.
15: O Seminário Nacional, sediado pelo TCRS, foi realizado em parceria com a Associação dos Membros dos Tribunais de Contas do Brasil, a Tricom, e o Instituto Rui Barbosa, que é uma associação civil criada pelo aos tribunais de contas para auxiliar os próprios tribunais no desenvolvimento e aperfeiçoamento de atividades. Carrozino também explica a programação do evento.
16: Contou com alguns painéis, especialistas do Brasil inteiro, servidores do Ministério da Previdência, inclusive, e no segundo dia tivemos oficinas que capacitaram os servidores dos tribunais de contas em matérias que vêm sendo trabalhadas em alguns tribunais de contas, né? O Tribunal de Contas do Paraná compartilhou uma análise que eles têm feito de investimentos. Aqui no estado do Rio Grande do Sul, nós compartilhamos uma análise que a gente vem fazendo sobre compensação previdenciária com a utilização de um sistema que é desenvolvido pelo Ministério da Previdência. Então, são compartilhamentos, né, que acabam auxiliando outros tribunais de contas nas suas análises.
15: Segundo informa o Instituto Rui Barbosa, a crise da Previdência Pública no Brasil acumula um déficit atuarial de cerca de 500 bilhões de reais em mais de 2 mil regimes próprios de Previdência Social. No Rio Grande do Sul, há 331 regimes, alcançando aproximadamente 49 bilhões de reais de recursos administrados. Agência Rádio Web, produção e reportagem, Diego Abreão.
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4: 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Muito bom dia, você está acompanhando aqui pela Rádio RFM 107.9 as nossas Manhãs da R. Sempre reunindo a melhor coletânea de notícias para você já começar o dia bem informado. E só aqui nas Manhãs da R você ouve notícias de Rafa Capivari do Brasil e do mundo. Através sempre de uma parceria com a Agência do Rádio, a Agência Rádio Web e também Rádio França Internacional. Continuamos com nossas Manhãs da R, notícia e informação de qualidade para você.
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18: Paris, 19 de agosto de 2026. Essas são as principais notícias desta quarta. O Irã advertiu nesta manhã os países do Golfo contra qualquer assistência ao exército americano. Segundo as Forças Armadas iranianas, isso seria considerado um apoio direto às operações militares de Washington contra a República Islâmica. O cessar-fogo entre Estados Unidos e Irã segue sob impasse. Ontem, o presidente americano Donald Trump declarou que nenhuma discussão está em andamento ou prevista com o Irã. Mas, segundo ele, o Estreito de Hormuz permanece aberto à navegação. Por outro lado, dados da Kapler, empresa que monitora a navegação global, mostram que o número de embarcações que cruzam o estreito está em uma média de 10 por dia. Antes do início da guerra, até 140 navios atravessavam o Hormuz diariamente. As manobras militares conjuntas entre a Coreia do Sul e os Estados Unidos serão encerradas na sexta-feira, antes do prazo previsto de 27 de agosto, informou hoje o Exército Sul-Coreano. A nota acrescenta que a decisão foi tomada por sugestão da parte americana. Já o Departamento de Defesa dos Estados Unidos afirmou que a redução dos exercícios não afeta os objetivos das manobras. Trump anunciou no domingo uma diminuição considerável da participação americana nos exercícios militares anuais com a Coreia do Sul, devido, segundo o presidente americano, à sua relação muito boa com o líder norte-coreano Kim Jong-un. O Japão classificou hoje de muito lamentáveis as sanções americanas anunciadas na véspera contra a japonesa Tomoko Akane, presidente do TPI, o Tribunal Penal Internacional. O Ministério das Relações Exteriores do Japão alega que Tóquio sempre apoiou o TPI na investigação e punição de crimes graves. Além de Tomoko Akane, outro alto magistrado do TPI, o senegalês Abdoulaye Seye, também foi visado pelas sanções. Os Estados Unidos não reconhecem a jurisdição da corte sediada em Haia, mas desde a volta de Trump ao poder, o governo americano vem multiplicando sanções a juízes e promotores do TPI, principalmente os que participam de investigações sobre Israel. O governo da Turquia rejeitou hoje uma denúncia israelense de que estaria se preparando para enviar tropas à Síria após ataques israelenses ontem a uma base militar no país. Em comunicado, Ankara classifica de infundadas as declarações de Benjamin Netanyahu, que, diz a nota, visam legitimar os ataques aéreos ilegais de Israel que violam a soberania e a integridade territorial da Síria. Rádio França Internacional em parceria com a agência Rádio Web de Paris, Daniela Franco.
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20: Uma iniciativa do Ministério Público de Minas Gerais, lançada no Dia do Patrimônio Histórico, 17 de agosto, quer usar a tecnologia para ajudar a recuperar parte da memória do Estado que desapareceu. O MPMG colocou no Google Arts and Culture uma coleção com cerca de 70 bens culturais desaparecidos ou já recuperados. São imagens de peças sacras, obras de arte e objetos históricos que foram furtados, perdidos, sumiram ou aguardam identificação para voltar às comunidades de origem. Agora esse acervo pode ser consultado por pessoas do mundo inteiro. A coleção do Sondar é a primeira do Google Arts and Culture dedicada exclusivamente a bens culturais desaparecidos. A expectativa é de que a plataforma internacional pode ajudar na recuperação das peças. Entre os casos apresentados está o furto de peças da Igreja Matriz de Nossa Senhora do Pilar, em Ouro Preto. A plataforma também conta a história do desaparecimento de 21 peças da Matriz de Santo Antônio, em Itatiaia, distrito de Ouro Branco. Além das histórias, o usuário pode fazer uma visita virtual à Igreja do Pilar e conhecer o patrimônio que ainda permanece no local. A tecnologia também foi incorporada à própria ferramenta Sondar. O sistema ganhou inteligência artificial para facilitar a busca por peças desaparecidas. É possível pesquisar descrevendo o objeto, enviando uma fotografia ou usando a câmera do celular para procurar imagens semelhantes. A ferramenta também foi integrada ao Google Lens, ampliando a busca para sites, redes sociais, leilões e plataformas de comércio eletrônico. Do Ministério Público de Minas Gerais para a agência Rádio Web, Vinícius Araújo.
21: Riscos ocupacionais, novas tecnologias, direitos humanos, saúde mental, teletrabalho foram alguns dos temas abordados na programação do 6º Simpósio Internacional da Escola Judicial do Tribunal Regional do Trabalho da 8ª Região, realizado em Belém. O evento reuniu magistrados, magistradas, servidores, servidoras, operadores do direito, universitários e, segundo o coordenador científico do simpósio, o juiz do trabalho Ney Maranhão, as questões trabalhistas geralmente têm uma perspectiva global, mas não são problemáticas de um país ou de outro.
22: E as diretrizes da OIT e as reflexões do âmbito internacional são essenciais para que os magistrados e as magistradas permaneçam atualizados a respeito daquilo que está sendo debatido e discutido no mundo. Esses debates são importantes e sensíveis também para os nossos problemas no Brasil. Então, a conferência de abertura é um diálogo com a perspectiva internacional, com um professor renomado, e ele vai nos atualizar, trazendo uma ótica daquilo que tem sido debatido na Europa e na África a respeito das soluções do trabalho e a sociedade digital.
21: A conferência de abertura foi sobre o tema Plataformização do Trabalho. A cerimônia oficial de abertura do evento foi marcada pela presença do ministro do Tribunal Superior do Trabalho, Alexandre Agra Belmonte. Para o diretor da EJUD 8, o desembargador Raimundo Itamar Lemos Fernandes Júnior, as discussões são sensíveis e devem trazer para o debate e estudos para magistrados, magistradas, comunidade jurídica em geral, para reflexão a respeito dos temas.
23: A importância é a questão da saúde ocupacional. Hoje os trabalhadores, eles sofrem lesões muito graves em razão de exigências, em razão de metas, em razão do uso de tecnologias, e isso faz com que a saúde do trabalhador seja afetada e a magistratura tem que estar atenta para esses problemas.
21: A programação do 6º Simpósio Internacional da EJUD 8 ainda abordou temas como execução, terceirização e litigância trabalhista. O evento encerrou com as homenagens e entrega do troféu Cabano Trabalhista como reconhecimento aos que contribuíram para a excelência e o fortalecimento da justiça do trabalho na 8ª Região. Grupo Rádio Web, 25 anos, áudio que amplifica conexões, produção e reportagem.
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24: O acesso ao crédito nunca foi tão simples. Com poucos cliques, jovens conseguem contratar cartões, empréstimos, financiamentos diretamente do celular. Ao mesmo tempo, o endividamento das famílias brasileiras atingiu mais de 80% em junho deste ano, o maior percentual da série histórica, de acordo com a Confederação Nacional do Comércio de Bens, Serviços e Turismo. Para Silvana Pugedo, especialista em gestão administrativa financeira e diretora de relações institucionais do CRAMG, Conselho Regional de Administração de Minas Gerais, os jovens estão mais expostos ao risco de endividamento devido à falta de planejamento financeiro.
3: O principal motivo para o endividamento recorde dos jovens hoje é a facilidade. Com poucos cliques no celular, você contrata o crédito. As barreiras burocráticas e a reflexão foram eliminadas. A exposição constante nas redes sociais e os estímulos digitais aceleram o desejo de consumo. Daí, a necessidade de manter um estilo de vida incompatível com a renda real. Boa parte dos jovens ingressa no mercado de trabalho sem o preparo adequado sobre a autonomia financeira.
24: Mais do que consumir, a nova geração enfrenta o desafio de tomar decisões capazes de garantir estabilidade financeira no longo prazo, com o uso consciente do crédito. Silvana Pugedo ressalta estratégias que podem ajudar os jovens a usar o crédito como aliado e não como uma extensão da renda.
3: Antes de contratar crédito, pergunte: eu conseguiria pagar essa parcela mesmo se minha renda diminuísse? Além das despesas fixas, reserve espaço para imprevistos e para construir uma reserva financeira. A reserva funciona como primeira linha de defesa. Sem ela, uma emergência pode levar o jovem a recorrer ao cartão ou a empréstimos caros. Prefira pagar a fatura integralmente. O crédito rotativo costuma ter juros muito elevados e pode transformar uma compra pequena em uma dívida grande. Cada compra parcelada representa um compromisso com a renda dos próximos meses.
24: Em um cenário marcado pela popularização do crédito digital e das compras parceladas, a educação financeira se tornou tão importante quanto o fácil acesso aos produtos bancários. Agência Rádio Web, produção e reportagem, Priscila Mendes.
5: Em 11 anos de atuação, nenhuma mulher incluída no acompanhamento da Patrulha Maria da Penha no Pará foi vítima de feminicídio. O dado foi destacado durante o segundo encontro estadual das Patrulhas Maria da Penha, promovido pelo Tribunal de Justiça do Pará dentro da 33ª Semana da Justiça pela Paz em Casa. A juíza auxiliar Rejane Ferreira de Oliveira, da Coordenadoria Estadual das Mulheres em Situação de Violência Doméstica e Familiar do TJPA, a CEVID, informa o caráter do programa.
6: É uma política do Estado, a política de proteção às mulheres, aqui no estado do Pará, que é um convênio do Tribunal de Justiça com o governo do estado e os municípios, para que, através desse programa, as mulheres que têm medida protetiva já deferida pelo juízo, mas que ainda continuam em risco, mesmo com a medida protetiva, ela pode ser incluída no programa Patrulha Maria da Penha. E com isso, aumenta o nível de proteção a essa mulher.
5: A iniciativa é coordenada pela CEVID em parceria com a Polícia Militar e Prefeituras. Criada em 2015, a patrulha já chegou a 34 municípios, com expansão da atuação no interior do estado. Cerca de 500 policiais militares participam da formação realizada durante o encontro.
6: Nós teremos uma mesa técnica para discutir as principais dificuldades encontradas pelas patrulhas, para que a gente possa, conhecendo as dificuldades, procurar superar os desafios.
5: Como resultado do encontro, também está em discussão a criação de um banco de dados estadual das Patrulhas Maria da Penha para reunir informações e subsidiar o planejamento e o aprimoramento da política de proteção às mulheres no Pará. Agência Rádio Web de Belém, Edir Gaia.
7: O São Paulo voltou a vencer e em grande estilo, com a classificação para a Copa Sul-Americana, para a fase de quartas de final. O tricolor paulista bateu o Bolívar dentro do Morumbi pelo placar de 3-1. Luciano, Calheri e Sabino marcaram os gols da vitória do tricolor, que agora vai enfrentar o Boca Juniors na próxima fase. Autor de um dos gols do São Paulo, Calheri, falou sobre ter batido o pênalti, que não estava tão confiante, mas em que momentos assim não tem para onde fugir.
2: O clube que mais me identifico. Hoje, depois de muito tempo, pudimos regalar uma vitória ao torcedor que estava precisando. O pênalti estava difícil, eu vinha deixar o último. Confiança, às vezes, bate muito, mas tem vezes que não tem para onde correr. E bati o pênalti, por sorte, fez o gol. É um momento difícil, um momento onde as coisas não vêm acontecendo do jeito que a gente quer, mas com a vitória de hoje e com os dias que temos que trabalhar de aqui ao domingo, que vem um jogo bem importante para nós, esperemos melhorar e tentar pouco a pouco ir melhorando para ficar mais em cima no Brasileirão e para tentar brigar por o título sul-americano.
7: Nesta quarta-feira, mais brasileiro em campo e é um confronto. Atlético Mineiro e Bragantino se enfrentam na Arena MRV às 7 horas da noite. No primeiro duelo, Galo venceu em Bragança Paulista pelo placar de 1 a 0 e agora tem a vantagem jogando diante do seu torcedor. Agência Rádio Web com informações da Copa Sul-Americana, Daniela Esperon. O Fluminense é o primeiro brasileiro classificado às quartas de final da Copa Libertadores da América. O tricolor carioca conseguiu empate em 1-1 diante do Rivadavia na Argentina. E o detalhe é que jogou todo o segundo tempo com um jogador a menos após a expulsão na segunda etapa do Canóbio. A equipe tricolor chegou a abrir o placar mesmo em desvantagem numérica, mas acabou sofrendo a igualdade. E nos pênaltis, quem brilhou foi o goleiro Fábio mais uma vez, que aos 45 anos mostrou que está em forma e decidindo em favor do Fluminense, defendendo o pênalti, portanto, nas penalidades 5-4 para os brasileiros. Após a partida, o técnico interino Marcão falou do alívio e da raça tricolor, que mostrou ser um time de guerreiros.
8: Estou muito, muito feliz. É um momento único, pessoal. Na verdade, você trabalhar no Fluminense, nessa grande equipe, você tem que estar esperando que de uma hora para outra aconteça. E temos que estar preparado para corresponder à altura. E da minha parte, só concentrei no meu trabalho, no que a gente poderia, nesse curto tempo de frente com nossos jogadores, falar para eles, mostrar para eles. Só trabalhamos e eles foram premiados aí com duas grandes partidas, em especial hoje, pelo momento, pela adversidade que se encontrava.
7: Nesta quarta-feira tem mais brasileiro em campo. Tem um duelo entre Flamengo e Cruzeiro no Maracanã. Primeiro jogo tudo igual, 1-1, portanto uma nova igualdade. A decisão da vaga será também nos pênaltis. O mesmo acontece com o Palmeiras, que vai decidir fora de casa no Paraguai, diante do Cerro Porteño, às 7 horas da noite. Agência Rádio Web com informações da Libertadores, Daniela Esperon.
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11: Agosto Dourado é uma campanha que reforça a importância da amamentação para a saúde da mãe e do bebê. Existem muitas dúvidas sobre a amamentação de gêmeos. Um dos maiores mitos é que muitas gestantes não acreditam que vão produzir leite suficiente para os dois bebês. Mas a verdade é que a produção funciona pelo princípio da oferta e da demanda. Quanto maior o estímulo das mamadas, maior tem de ser a produção de leite. Amamentar um bebê de cada vez ou os dois ao mesmo tempo? Quem esclarece essa dúvida é a enfermeira obstetra Natália Baldi, responsável pela linha de cuidado materno-infantil da Meu Doutor Nova Med, rede de clínicas que faz parte da Brade Saúde.
12: Amamentar simultaneamente costuma economizar tempo, sincronizar as rotinas e favorecer o descanso da mãe. Essa opção é útil quando os bebês já apresentam boa sucção. Já alternar as mamadas pode ser indicado quando um dos bebês apresenta dificuldade na pega, há diferença importante de peso entre eles, um bebê necessita de maior atenção durante a mamada e quando a mãe ainda está aprendendo a posicionar os dois.
11: O aleitamento materno exclusivo de gêmeos é possível, mas exige planejamento e uma rede de apoio. Entre os principais desafios estão o cansaço físico, a privação de sono, a dificuldade para sincronizar as mamadas e a insegurança. Natália Baldi relata alguns sinais de alerta para procurar ajuda de uma consultora de amamentação.
12: Dor intensa durante as mamadas, fissuras importantes nos mamilos, engurgitamentos mamários persistentes ou sinais de mastite, como febre, endurecimentos parecido com nódulos e vermelhidão nas mamas. Dificuldade dos bebês para manter a pega ou sugar, perda de peso acima do esperado ou ganho de peso insuficiente, diminuição do número de fraldas molhadas, insegurança persistente quando a produção de leite. Quanto mais cedo a mãe recebe orientações, maiores são as chances de superar as dificuldades e ter sucesso na amamentação.
11: O tema ganha relevância em um cenário de crescimento das gestações gemelares, que apresentam maior risco de prematuridade e baixo peso ao nascer. Nesses casos, o acompanhamento especializado é ainda mais importante desde os primeiros dias de vida. Agência Rádio Web, produção e reportagem, Carolina Cassola.
15: Os pedidos de movimentação do FGTS relacionados ao fim ou à suspensão do contrato de trabalho devem ser julgados pela Justiça do Trabalho. Isto foi definido pelo Tribunal Superior do Trabalho, TST, no começo deste mês. Já as demais hipóteses previstas na lei do FGTS são de competência da Justiça Comum, nos âmbitos estadual ou federal, a depender do caso. Esta decisão cria uma nova jurisprudência no TST, o que significa que isto valerá para os julgamentos deste tema na Justiça do Trabalho em todo o Brasil. Ela também busca harmonizar o entendimento com os demais tribunais superiores sobre a natureza jurídica das demandas envolvendo a movimentação do FGTS. Durante o julgamento, a ministra do TST, Kátia Magalhães Arruda, explicou a decisão.
1: Competiria à Justiça do Trabalho apreciar esses pedidos de movimentação do FGTS, porque neles a liberação dos valores dependeria da definição de questão diretamente trabalhista, notadamente a modalidade de extinção ou suspensão do contrato. Enquanto que nas demais hipóteses, embora extremamente relevante o debate e a discussão trazida, o direito ao saque dependeria do exame de outras situações jurídicas diversas, inclusive sucessórias, questões sucessórias, médicas, financeiras, imobiliárias, administrativas, assistenciais, enfim, situações que, embora tenham o FGTS, é o ponto inicial, mas não há uma conexão imediata com a definição de uma controvérsia trabalhista.
15: Para evitar prejuízos com a mudança de entendimento, o tribunal preservou na Justiça do Trabalho os processos que já tinham sentença de mérito. Ainda conforme foi definido no julgamento, o trabalhador deve procurar a Justiça do Trabalho em casos de pedidos de saque relacionados ao fim ou à suspensão do contrato de trabalho. Isto em situações de despedida sem justa causa, rescisão indireta ou por comum acordo e extinção da empresa. Na prática, o trabalhador deverá primeiro identificar o motivo pelo qual pretende movimentar o FGTS. Se o pedido estiver relacionado ao encerramento ou à suspensão do contrato de trabalho, a ação será de competência da Justiça do Trabalho. Se o saque decorrer de uma situação independente do vínculo trabalhista, como doença grave, aposentadoria ou calamidade pública, a demanda deverá ser apresentada à Justiça Comum. Agência Rádio Web, produção e reportagem, Diego Brião.
9: O cooperativismo de crédito brasileiro ultrapassou a marca de R$1,150 bilhões em ativos em 2025, pela primeira vez na história. O resultado representa um crescimento de 17% em relação ao ano anterior. Os dados fazem parte do Anuário do Cooperativismo Brasileiro 2026, divulgado no fim de julho. O ramo reúne atualmente quase 23 milhões de cooperados, com presença física em 59% dos municípios. No lançamento do anuário COP, a presidente executiva do sistema OCB, Tânia Zanella, destacou as metas e os resultados.
10: Nós temos um grande projeto, uma grande meta, chegar a 1 trilhão de prosperidade nos próximos 2 anos. Então nós temos como movimento financeiro nas cooperativas nós não falamos em faturamento, nós falamos em ingressos, que quer dizer o movimento financeiro, nós chegamos aí aos nossos 848 bilhões que são gerados aí pelas nossas cooperativas. E olha só o crescimento, né? Quando a gente vê aí muita retração na economia, as cooperativas também acima da média, um crescimento de mais de 12% aí, comparado a 2024.
9: Atualmente, o cooperativismo de crédito gera quase 135 mil empregos diretos. O número cresceu mais de 10% em comparação com 2024. O impacto do sistema cooperativo de crédito também abrange o cooperativismo em geral. O setor financeiro contribui para investimentos, capital de giro e projetos desenvolvidos por cooperativas agropecuárias, de transporte, saúde, infraestrutura e outras áreas. O coordenador do ramo crédito do sistema OCB, Tiago Borba, avalia.
0: Encerramos o ano de 2025 com 682 cooperativas de crédito, com mais de 10.500 postos de atendimento presentes em todos os estados e regiões do país. Em relação aos indicadores financeiros, as cooperativas de crédito são responsáveis por uma carteira de crédito superior a 516 bilhões de reais e administram ativos na ordem de 1 trilhão 158 bilhões.
9: Em 1.072 cidades, as cooperativas de crédito são a única instituição financeira em funcionamento, o que amplia oportunidades de desenvolvimento por meio do acesso ao crédito e aos serviços financeiros. As cooperativas de crédito funcionam com base na participação dos cooperados, na gestão democrática e no compromisso com o desenvolvimento das comunidades. Assim como todo o sistema cooperativista, os integrantes são ao mesmo tempo clientes e donos da instituição, e os resultados permanecem no próprio sistema. Agência Rádio Web, produção e reportagem, Eduardo Kovaleski.
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13: Nem tudo que faz sucesso nas redes sociais se transforma em uma boa oportunidade de negócio. Especialistas alertam que investir em grandes estoques apenas porque um produto viralizou pode gerar prejuízos se o interesse do consumidor mudar rapidamente. A gerente adjunta da Unidade de Relacionamento com o Cliente do Sebrae Nacional, Milva Capanema, orienta que o caminho mais seguro é testar antes de investir.
14: Vale fazer uma pré-venda, lançar uma quantidade pequena, medir a reação dos seus clientes nas redes sociais ou utilizar algumas ferramentas para verificar se o interesse continua crescendo. Se houver oportunidade, procure agregar algo novo a essa tendência. Em vez de apenas copiar o que todo mundo está fazendo, pense em como oferecer uma versão diferenciada, seja por meio de personalização, de um serviço adicional, de uma experiência melhor ou de uma combinação com produtos que já fazem parte do seu portfólio.
13: Outra recomendação é buscar diferenciais, em vez de simplesmente copiar o que já está circulando na internet. Além disso, agir por impulso continua sendo um dos erros mais comuns de quem tenta aproveitar um assunto viral. Milva Capanema destaca quais atitudes ajudam a reduzir os riscos.
14: Muitas empresas enxergam um produto viralizado nas redes sociais e faz grande compra de estoque sem avaliar se aquela demanda será sustentável. Como as tendências hoje mudam muito rapidamente, o risco é o produto chegar justamente quando o consumidor já está interessado em outra novidade. Para reduzir esses riscos, o ideal é trabalhar

0: e reparação, promovido pelo Ministério Público de Minas Gerais em parceria com a Fundação Getúlio Vargas. Durante 2 dias, integrantes do sistema de justiça, pesquisadores, gestores públicos e representantes de comunidades atingidas discutiram como melhorar a prevenção, a resposta e a reparação depois de grandes tragédias, como o rompimento das barragens de mineração em Mariana e Brumadinho e as enchentes no Rio Grande do Sul. No segundo dia, os debates abordaram alguns dos desafios que impactam na atuação do Ministério Público e de outras instituições, como destaca o Procurador de Justiça e coordenador do Núcleo de Acompanhamento de Reparações por Desastres, o NUCARD, Leonardo Castro Maia.
1: Os atingidos, em geral, eles têm uma participação muito rica, muito colaborativa, porque eles são os beneficiários, né, os destinatários, né, de todo o trabalho. Naturalmente, eles têm interesse que a reparação funcione bem. A grande questão mesmo é que um palestrante acabou de dizer, o professor Hermes Anetti, de certa forma, ele chamou de ciência de foguetes. Muito do que vai sendo realizado, por vezes, assume uma concepção inédita, assim, de uma coisa nova. Então, o desafio está em lidar com coisas para as quais, normalmente, nós não estamos preparados. Esses desastres, eles geraram repercussões e efeitos não só na vida das pessoas atingidas, mas as próprias instituições, poder público, também se viu diante dessa necessidade de se capacitar e de se preparar para poder lidar com essas questões.
0: O evento foi encerrado pela promotora de justiça e coordenadora adjunta do NUCARD, Shirley Machado. Ela avalia que o diálogo entre instituições, especialistas e comunidades atingidas é fundamental para aprimorar a gestão e construir soluções mais eficientes em cenários de desastres.
2: Bom, esse é o primeiro simpósio sobre gestão de desastres e reparações em desastre. Então, é um movimento do Ministério Público junto com outras instituições para a gente conseguir ter um debate, uma reflexão sobre temas que têm chegado, né, não só em Minas Gerais, mas no Brasil como um todo, que são os grandes desastres. Aqui a gente está partindo muito dos casos de Mariana e Brumadinho e tudo que esses desastres implicam, né? Eles implicam numa fragmentação das comunidades, em danos, em mortes de pessoas, em graves desastres ambientais, né, com a morte dos rios. Estamos trabalhando nos acordos, nessas reparações, mas também a gente precisa desse momento de reflexão, né, sobre os rumos dessa reparação, discussão com as pessoas atingidas que estão presentes aqui, para que a gente possa também fazer um balanço daquilo que está sendo feito. O objetivo sempre é aprimorar aquilo que está sendo feito, para que a gente siga com o nosso dever de trazer, né, a justiça para esse caso concreto, que é muito difícil para as pessoas. E a gente está vivendo momentos de mudança climática e com possibilidade de que esses desastres aconteçam em outros lugares, né? Então a gente precisa se preparar como instituição, a gente precisa aprender com os desastres que já aconteceram.
0: O simpósio terminou com o compromisso de transformar os debates em conhecimento para atuação em casos de desastres socioambientais. Um trabalho que envolve prevenção e a garantia de direitos às pessoas e comunidades atingidas. Do Ministério Público de Minas Gerais, para a Agência Rádio Web, Vinícius Araújo.
3: O Ministério Público da Bahia inaugurou uma nova sala permanente de acolhimento para mulheres em situação de violência no Salvador Norte Shopping. A iniciativa é do Núcleo de Enfrentamento às Violências de Gênero em Defesa dos Direitos das Mulheres, o NEVID, e integra a programação do Agosto Lilás e o projeto da instituição denominado Luto por Elas. Instalada no espaço Cidadania, no piso L1, a sala oferece um ambiente seguro para escuta, orientação e encaminhamento das mulheres a serviços especializados da rede de proteção. A promotora de justiça Sara Gama, coordenadora do NEVID, explica como funciona o atendimento e a importância de levar esse acolhimento para locais de grande circulação.
4: O espaço de acolhimento que surgiu aqui no ano 2025 foi uma ideia do Ministério Público através do projeto Luto por Elas, porque nós temos pesquisas que mostram que quando a mulher se conscientiza da violência e ela fala em denunciar, muitas vezes a violência aumenta. A grande maioria das pessoas que frequentam o shopping center são mulheres. Um local em que elas circulam para lazer, para compras. Ter uma sala de acolhimento que vai direcioná-la para a rede. Essa sala, as pessoas aqui são capacitadas para recepcionar essa mulher em situação de violência e fazer com que ela tenha o direcionamento devido para os equipamentos da rede, para uma delegacia, para a Casa da Mulher Brasileira, para um centro de referência, para o Ministério Público, dependendo da demanda que se fizer necessária.
3: O primeiro atendimento é feito por funcionários do próprio shopping, que, como disse a promotora, foram capacitados capacitados pelo Ministério Público para reconhecer possíveis situações de violência e fazer os encaminhamentos adequados. Entre os serviços que podem receber as mulheres,

0: mulheres estão a Casa da Mulher Brasileira, delegacias especializadas e outros equipamentos da rede de proteção. A parceria também prevê futuramente a participação de estudantes de psicologia e serviço social por meio de convênios com instituições de ensino superior. A nova sala amplia uma estratégia que já conta com uma unidade permanente no Shopping Bela Vista, inaugurado em 2025. Salvador registrou uma redução de 45% nos feminicídios entre 2023 e 2025, segundo dados do Sinesp. Na avaliação da promotora, é preciso avançar na ampliação das salas de acolhimento para que essa redução seja mantida e para facilitar o acesso das mulheres aos serviços especializados, além de estimular o rompimento do ciclo da violência.
1: É um trabalho bastante complexo que envolve muitas instituições. Não há uma única resposta, já que se trata de um problema multifacetado. Precisa passar pela educação, pela saúde, precisa passar pela segurança pública. Entretanto, essa redução demonstra que há na rede um fortalecimento da ideia do propósito de combater a violência, mas que ainda é necessário nós ampliarmos o número de equipamentos, não só na capital, mas em todo o estado da Bahia, porque até nós temos projetos para fazer isso, para recomendar, e temos também pesquisas que mostram que somente 7% dos municípios com mais de 100 mil habitantes têm algum equipamento. Então, vamos investir em políticas públicas para que aquela mulher que se encoraja a denunciar uma violência seja acolhida e direcionada.
0: A inauguração da sala de acolhimento acontece junto à campanha Fala Mulher, promovida pelo Salvador Norte Shopping durante o Agosto Lilás. A expectativa do Ministério Público é levar a iniciativa a outros shoppings da Bahia. A ação chama a atenção para os diferentes tipos de violência contra a mulher e divulga canais de denúncia e proteção. A orientação é clara: identificar os sinais de violência e buscar ajuda especializada pode ser o primeiro passo para romper o ciclo de violência. Grupo Rádio Web, 25 anos. 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Produção e reportagem, Aline Costa.
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3: Hora certa. 9:02.
4: Estão abertas até o dia 2 de setembro as inscrições para a sexta edição do Prêmio LED Globo. Serão distribuídos R$1.200.000 entre projetos das categorias educadores, estudantes e empreendedores ou organizações. Mariana Vasconcelos, líder das premiações LED Globo, destaca a importância da iniciativa.
5: O movimento LED Globo é um movimento que nasce para mapear, reconhecer e incentivar iniciativas inovadoras no campo da educação em todo o país. O prêmio, ele vai reconhecer iniciativas que já têm resultado para contar e que possam ser replicadas em outros territórios. Participar do prêmio LED abre muitas possibilidades. A primeira dela é um reconhecimento financeiro, que pode aprimorar as iniciativas. Além desse valor, essas pessoas são reveladas num programa de TV aberta, programa na Globo.
4: Um filtro feito com cascas de pinha para reduzir a poluição causada por um líquido chamado manipoeira, produzido nas casas de farinha. Essa foi a ideia que levou Beatriz Vitória, de Carnaíba, em Pernambuco, a vencer a categoria Estudantes da última edição do Prêmio LED. Ela conta como o reconhecimento ajudou a transformar o projeto.
6: O Prêmio LED fez com que a gente conseguisse implementar o projeto lá nas casas de farinha do Quilombo do Caruá, e a gente conseguiu também elevar um poço artesiano para a comunidade. Eu costumo dizer que um estudante, ele só precisa de uma oportunidade. E foi justamente isso que o Prêmio LED me proporcionou. Para mim, o Prêmio LED trouxe realmente muita luz em problemas que eu achei que eu não conseguiria solucionar.
4: O Prêmio LED contempla 6 vencedores. Serão R$200.000 para cada um. Para se inscrever na edição 2027, acesse o site www.movimentoled.com.br. Agência Rádio Web. Produção e reportagem, Valquíria Rios.
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8: Mesmo aposentada, Hortência segue fazendo história pelo basquete brasileiro. A ex-jogadora foi indicada a um prêmio da Federação Internacional de Basquete, que vai eleger a maior atleta de todos os tempos em Copas do Mundo feminina. A premiação acontece por meio de voto popular e Hortência é a única brasileira entre as 9 indicadas. A federação abriu a enquete como maneira de promover a Copa do Mundo, que acontece entre os dias 3 e 14 de setembro em Berlim. A federação realizou a mesma enquete no ano de 2018, antes da Copa do Mundo na Espanha. Na ocasião, Hortência venceu com 85% dos votos. Ela que é uma das grandes protagonistas do basquete brasileiro e levou a seleção à primeira conquista de Copa do Mundo em 94 na Austrália. As brasileiras conseguiram uma vitória histórica sobre a tradicional equipe dos Estados Unidos por 110 a 107 na semifinal. Na disputa, Hortência marcou 32 pontos e foi a cestinha do jogo. Agência Rádio Web com informações do basquete, Daniela Esperon.
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11: Pai, pode crer, eu tô bem, eu vou indo, tô tentando viver.
12: Morreu nesta terça-feira, aos 91 anos, a atriz Glória Menezes. A informação foi confirmada pela assessoria da artista à CNN Brasil. Ela morreu em casa. Considerada uma das grandes damas da televisão brasileira, Glória Menezes teve uma carreira de mais de 6 décadas. Estreou no fim dos anos 50 e participou de mais de 40 novelas, além de minisséries, seriados e 7 filmes. A atriz fez história ao protagonizar ao lado de Tarcísio Meira, 25499 Ocupado, de 1963, considerada a primeira telenovela diária da televisão brasileira. Os dois se conheceram no teatro e mantiveram um relacionamento de quase 6 décadas. Juntos, tiveram o filho Tarcísio Filho, também ator. No cinema, Glória integrou o elenco de O Pagador de Promessas, filme vencedor da Palma de Ouro no Festival de Cannes em 1962. Ao longo da carreira, interpretou mocinhas e vilãs em sucessos como Irmãos Coragem, Pai Herói, Rainha da Sucata, A Próxima Vítima e Senhora do Destino. Seu último trabalho em uma novela foi Totalmente Demais, em 2015. A última aparição na televisão aconteceu em 2018, na série Tá No Ar, a TV na TV. Agência Rádio Web, produção e reportagem, Chess.

0: Celebrado neste 18 de agosto, o Dia Nacional do Campo Limpo mobilizou todas as regiões do país para comemorar o trabalho conjunto que faz do Brasil referência mundial na logística reversa das embalagens vazias de defensivos agrícolas. Em Brasília, na sede do sistema CNA-SENAR, uma solenidade nacional homenageou agricultores, revendas, cooperativas, indústria e o poder público, além dos parceiros que atuam com a logística reversa. A cerimônia também marcou os 25 anos do IMPEV, o Instituto Nacional de Processamento de Embalagens Vazias. Marcelo Camura, diretor-presidente do IMPEV, destaca que a data também é um chamado para a população se engajar cada vez mais na construção de práticas sustentáveis.
1: O Dia Nacional do Campo Limpo é um dia que nós temos também uma oportunidade de aumentar a conscientização das pessoas sobre a questão da sustentabilidade. Para que vocês tenham uma ideia, o Brasil hoje recicla 100% do plástico que nós recebemos, 100% do papelão, 100% dos metais. Isso é uma coisa que não tem nenhuma agricultura do mundo que tenha parâmetros parecidos com esse que nós temos no Brasil.
0: O Sistema Campo Limpo é um programa brasileiro instituído por lei. Para que o modelo se tornasse referência, foi preciso um trabalho de convencimento, como destaca o diretor-geral do Serviço Nacional de Aprendizagem Rural, Daniel Carrara.
2: Desde a parte de tecnologia, com a tríplice lavagem, até a sensibilização para a indústria de que precisava fazer as unidades de recebimento numa forma mais descentralizada para reduzir o custo de transporte, até chegar nesse ponto, muita discussão foi feita, muitos desentendimentos tiveram que ser resolvidos. Mas hoje a gente coroa aí, depois de 25 anos, com mais de 90% das embalagens sendo recicladas, um exemplo para o mundo.
0: Adalberto Maluf, secretário nacional de Meio Ambiente Urbano, Recursos Hídricos e Qualidade Ambiental do Ministério do Meio Ambiente, lembrou que a logística reversa de embalagens vazias de defensivos agrícolas também é uma questão de cuidado com a população.
3: Nós sabemos a importância de ter uma boa logística, destinação adequada das embalagens para que a gente possa ter cada vez mais a circularidade. A circularidade é essencial, não só do ponto de vista ambiental, econômico, mas também para o meio ambiente e para a saúde.
0: No evento em Brasília, a principal novidade foi uma experiência imersiva. Com óculos de realidade virtual, o público pôde percorrer todas as etapas do caminho correto das embalagens. Pelo Brasil, centenas de cidades organizaram ações com comunidades para celebrar o Dia Nacional do Campo Limpo. Agência Rádio Web, produção e reportagem, Valquíria Rios.
4: O presidente do Banco Central, Gabriel Galípolo, afirmou que os juros precisam permanecer em nível restritivo para conter as pressões sobre a inflação. Traduzindo, o presidente do BC defende a manutenção da taxa de juros lá em cima como a única forma da entidade conter a inflação. Segundo ele, a economia brasileira está em um momento de pleno emprego e a demanda cresce acima da capacidade de oferta. No início de agosto, o Banco Central chegou a reduzir a taxa Selic pela quarta vez consecutiva, de 14,25% para 14%. No entanto, o montante ainda é alto se comparado com outras nações. Durante um evento em São Paulo, Galípolo defendeu a atuação da autoridade monetária por meio dos juros para reequilibrar a oferta e a demanda.
5: A gente está num momento na economia que nem os grandes debates teóricos entre economistas deveriam se aplicar. A gente está num momento que a gente está em pleno emprego, uma economia que vem crescendo com a demanda acima da oferta, e que quando você olha para a política monetária, é óbvio que o mandato é você conseguir reequilibrar a oferta e demanda, e é por isso que a gente coloca a taxa de juros num patamar restritivo.
4: Galípolo afirmou que o atual ciclo da política monetária está ligado principalmente a fatores internos. No mesmo evento, o ministro da Fazenda, Dário Durigan, negou que o governo esteja gastando em excesso e defendeu a responsabilidade fiscal como um dos caminhos para reduzir o risco e permitir juros menores no país.
6: O que nós temos feito é tentar incutir na discussão pública brasileira que a mesma intolerância que nós temos para a inflação alta, a gente tem que ter uma irresponsabilidade fiscal. Não dá para ter, não dá para discutir o cenário político hoje, com toda a divisão no poder, com toda a polarização da sociedade brasileira, com toda a dificuldade de construir consenso, se a gente não tiver todos defendendo a bandeira da responsabilidade fiscal.
4: Durigan afirmou que o governo praticamente zerou o déficit público e que ainda é necessário estabilizar a trajetória da dívida. Agência Rádio Web, de De Brasília, Yuri Hudson.
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9: Hora certa.
10: 9:14.
11: Se está inelegível, por que pode ser candidato? Essa pergunta está martelando a cabeça de eleitores Brasil afora. Pablo Marçal registrou candidatura à presidência da República, mesmo tendo sido condenado por uso indevido de meios de comunicação no pleito de 2024. No Distrito Federal, José Roberto Arruda pleiteia o cargo de governador, mas está inelegível por conta de ser condenado pelo mensalão do DEM, revelado na Operação Caixa de Pandora em 2009, quando foi governador da capital da República. Advogado criminalista, mestre em direito constitucional, Joaquim Pedro de Medeiros explica como isso é possível.
12: Apresentar pedido de registro de candidatura é diferente de a Justiça Eleitoral autorizar definitivamente que aquela candidatura possa ir para a urna e que os votos nela sejam válidos. E aí se abre um processo onde a Justiça Eleitoral vai verificar se aquela pessoa que pediu o registro, ele preenche os requisitos para ser candidato. E aí depois da tramitação desse processo que corre lá na Justiça Eleitoral, vai haver uma decisão onde se defere, ou seja, onde se permite aquela candidatura, ou onde se rejeita ou indefere aquele pedido de candidatura.
11: O pedido de registro pode também ser uma estratégia. Inelegíveis apostam numa reviravolta nos processos que respondem ou em derrubada de condenações. Políticos também podem não querer perder a oportunidade de manter os nomes vivos na cabeça do eleitor. Só que, a partir do pedido de registro de candidatura, o Ministério Público Eleitoral pode pedir a impugnação do político por diversos motivos.
12: Dentre elas, por exemplo, alguma causa de inelegibilidade, quando a pessoa foi condenada num processo criminal por sentença transitada em julgado, por exemplo.
11: A Justiça Eleitoral avalia cada caso individualmente. O ex-governador Antony Garotinho também apresentou pedido de candidatura ao governo do Rio de Janeiro. No entanto, está inelegível por ser condenado por desviar verbas da saúde quando era secretário da esposa, a ex-governadora Rosinha Garotinho. A Agência Rádio Web de Brasília, Alan Barbosa.
4: O presidente do Supremo Tribunal Federal lançou nesta terça-feira uma cartilha para explicar as regras de remuneração dos magistrados, o teto constitucional e o pagamento das chamadas verbas indenizatórias. Edson Fachin usou a sessão do Conselho Nacional de Justiça para fazer a proposição aos seus pares. Essa iniciativa ocorre dias depois de o Supremo mandar 7 tribunais suspenderem pagamentos considerados irregulares. Durante o lançamento, o presidente do STF defendeu a atuação dos magistrados e afirmou que é preciso separar o joio do trigo ao analisar as distorções nos pagamentos.
13: Faz-se necessário separar, se me permite a expressão, o joio do trigo. Estamos atentos a essa diluição institucional. Nada obstante, as distorções também foram e serão enfrentadas, como tem feito este Conselho e a Corregedoria Nacional de Justiça. Fizemos e estamos fazendo a separação do joio. Estabelecemos limites, criamos mecanismos de controle, demos transparência. O Poder Judiciário brasileiro tem prestado contas e não tem nada a esconder.
4: A cartilha tem 20 páginas e reúne decisões do STF sobre teto remuneratório, além de explicar quais parcelas ficam fora desse limite e como funcionam os chamados penduricalhos. O CNJ adotou medidas para ampliar o controle dos pagamentos, como o contra-cheque único, a padronização das verbas e um sistema nacional de fiscalização desse teto constitucional. Na semana passada, decisões do Supremo atingiram tribunais de 7 estados e do Distrito Federal. Em alguns casos investigados, os pagamentos mensais chegaram a cerca de R$ 495 mil para um juiz. Agência Rádio Web, de Brasília, Yuri Hudson.
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14: A
7: organização ambiental Greenpeace Brasil informou nesta semana que identificou mais uma autorização de fachada para garimpo legal que pode estar lavando ouro extraído ilegalmente de áreas protegidas da Amazônia. Desta vez, aconteceu perto da fronteira entre o sul do Amazonas e o sul do Pará. O Greenpeace primeiro estranhou que a cooperativa dos garimpeiros da Amazônia, com permissão para extrair ouro de determinada área no trecho alto do rio Tapajós, não movimentou máquinas na região. Quem conta é o coordenador da Frente de Povos Indígenas do Greenpeace Brasil, Dani Clay de Aguiar.
10: A gente percebeu que em nenhum momento as dragas licenciadas para exercer atividade dentro dessa área que foi concedida, em nenhum momento essas dragas foram para dentro da área. Elas ficaram operando, ou seja, ficaram dragando, minerando no entorno da permissão de lavar garimpeira, mas não dentro dela, o que é um crime, não pode.
7: O Dani Clay cita a permissão de lavra garimpeira, conhecida como PLG. Essa é a autorização da Agência Nacional de Mineração para pessoas físicas ou jurídicas garimparem ouro de forma autorizada pelo Estado brasileiro com o devido controle. A estranheza do Greenpeace virou suspeita quando a organização descobriu que, mesmo sem atividade de garimpo, a PLG declarou retirada de 4,5 kg de ouro.
10: Para piorar a situação, a permissão de lavra garimpeira serviu de lastro para o recolhimento da CEFEM, né? Que é a compensação por exploração mineral. Uma espécie de imposto que você paga lá, no caso do ouro, é 1,5% do faturamento. E aí a gente percebeu que essa PLG, que nunca foi alvo de atividade, foi usada para comercializar 4,5 kg de ouro. Daria mais ou menos 2,8 milhões de reais ali.
7: Para o Greenpeace, as características são típicas de PLGs fantasmas, que obtêm licença para extrair ouro de uma área permitida para garimpá-lo secretamente de outra, que pode ser uma área protegida, onde essa extração não é permitida. Perto da PLG, no Alto Tapajós, vivem os indígenas do povo Munduruku, em dezenas de aldeias, que com as dragas do garimpo, passam a ter sua água de consumo barrenta, suja, ingerem o mercúrio contaminante usado na separação do ouro, e convivem com o barulho ininterrupto dos motores a diesel e com as tentativas de aliciamento de jovens pelos garimpeiros. 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

dia, Rafael. Bom dia, região. Bom dia, amigo. Bom dia, amiga. Bom dia pra você, pra você, pra você, pra você. E pra você também. Tudo bem aí? Tudo bem. Estamos seguindo aqui pra mais um dia. Hoje é dia 19 já, hein? Ai, mês de agosto já tá indo. Quarta-feira. Palmeiras vai jogar hoje, hein? Será que ganha? Corinthians na área tá falando que não. Eu também acho que vai ser difícil. Mas se não for, já era. Mais uma oportunidade para o Palmeiras. Então vamos que vamos. Estamos chegando aqui agora. Hoje, dia 19. Olha só, não? 19, gente, como passa tempo, meu Deus do céu. Hoje já é do ano. Do ano de 2026. Você não nem imagina, né? Mas já viveu no ano de 2026 231 dias. Olha, é verdade, falta só 134 dias para acabar o ano. 134. 30, 60, 90. 120. 4 meses só? É, 4 meses e 14 dias. Trata de correr atrás do prejuízo aí. Hoje a Heloísa PRC faz aniversário hoje. Faz ela, Marcos Palmeira, Malco Palmeira, Bill Clinton, Aracide Almeida. Lembra Aracide Almeida? Ela era jurada do Silvio Santos. Cantava muito Aracide. Cantava bem. Cantava música popular brasileira. É o poeta, tradutor brasileiro Haroldo de Campos também. Só que ele morreu em 2003. Aracide também morreu. Araci, ela é... Araci de Almeida, ela nasceu... Deixa-me ver aqui quando que Araci de Almeida nasceu, quando ela morreu. Porque ela militou na televisão muitos anos, conhecidíssima, né? E Araci fazia aniversário no dia 19 de agosto, né? Então, ela teve uma passagem muito bonita pela música brasileira. E teve também a condição de ser ainda uma mulher televisiva. Olha que bonito. É, por que televisiva, Chico? Porque ela nasceu cantora, né? E daí ela foi convidada para ir para a televisão. É. Aracide Almeida, conhecida, jurada do Silvio Santos. Não estou encontrando aqui a data de nascimento exato dela. Daraci, mas é daquelas figuras polêmicas. Ela era o... Ela não dava nota para o pessoal, sim. Ela ia lá de jurada, mas ela julgava mesmo, né? É, ela fazia o... Araci de Almeida nasceu em 1914 e morreu em 88. Tá vendo só? 88 Araci de Almeida morreu. Nos anos 70, final dos anos 70, ela era jurada do Silvio Santos. Já velhinha, já... 1914 ela nasceu, olha, eu achei aqui agora, no 88, ela faleceu. A Heloísa PRC continua fazendo novela, fez agora uma novela. O Marcos Palmeira continua fazendo novela, né? Mas falando em fazer novela, duas grandes artistas morreram, né? Ontem, inclusive tem uma aqui da notícia da Glória Menezes, né? Que coisa, não morou tempo aqui em Porto Feliz. Ela e o Tarcísio compraram um sítio aqui em Porto Feliz, viveram muito tempo aí. Eu não sei se ainda tem o sítio da família ou não, mas eu sei que o reduto de descanso deles era aqui. E eles vinham pela Castelo Branco até Porto Feliz. E eu me lembro que um dia eu parei num posto que não tem mais, no início da Castelo Branco, tinha um lanche de pernil bom lá, sabe? E toda vez que eu voltava de São Paulo, eu parava ali para comprar o lanche de pernil. E tinha fila no caixa para você pagar. E eu estava lá na fila do caixa, quando eu olho na minha frente, Glória Menezes. Não esqueço nunca. E quando ela olhou para trás, eu estava numa fila do lado, ela falou, essa aqui é a fila do caixa, né? Eu falei, é também. É porque a gente come lá, dá o papelzinho e vem acertar aqui, né? E aí quando ela falou comigo isso, eu não vi, ela estava... Ela tinha pego um pacote de cigarros, né? E ela falou comigo assim e tal, e eu
Na hora não vi. Falei, a senhora é a Glória Menezes, né? Ela falou, sim. Falei, que bom, que bom. Eu sou de Capivari, Rafar. Ela falou, ah, Capivari, Rafar é pertinho. Eu tenho um sítio lá em Porto Feliz. Mas isso eu já sabia, porque a notícia corria, né? Em Porto Feliz, aqui na região, que eles tinham um sítio ali. E ela estava comprando cigarro e mais algumas coisas ali naquele restaurante, na saída da Castelo Branco. E foi um momento que eu encontrei. E daí tinha que contar para alguém, né? Tinha que contar. Cheguei em casa, contei para um, para outro, contei. Ah, eu encontrei. Ah, tá bom. Encontrei com Glória Menezes no bar, comprando cigarro. Ah, tá bom. E fica assim, né? Aquela história de você contar que encontrou com Glória Menezes, né? Menino, era brincadeira, né? Aquele ano, televisão, vou falar pra você, viu? Televisão era tudo. Quem tinha até televisão, né? Isso é anos 70, gente, quase 80. É, 79, 80. Meu Deus do céu. Eu voltando de São Paulo, encontrar com Glória Menezes no posto de gasolina. Mas eu já admirava a Glória Menezes, porque um dia eu entrevistei, sabe quem? Anselmo Duarte. É verdade. Essas coisas que o rádio vai deixar na cabeça da gente, você pode não ter a conta bancária, mas você tem a conta na cabecinha. Bom dia para você que um dia teve essa oportunidade de estar do lado. É que nem aquela pessoa que viu o Papa, que ele passou pertinho. Aquelas coisas de seres humanos fora do contexto. Né? Assim, a gente vai lembrando de coisas que acontecem. E ontem ela partiu aos 91 anos de idade. E a Laura Cardoso também, com 97, eu tinha dado já a notícia, hoje eu tenho que dar a da Glória Menezes. Né? E que coisa, né? Que artista, né? Que coisa maravilhosa. E quando eu entrevistei o Anselmo Duarte na Rádio Cacique de Capivari, por que que eu entrevistei o Anselmo? Porque ele foi visitar seu Zezinho Duarte, que era gerente da rádio. E eu trabalhava com seu Zezinho. Depois vinha trabalhar com seu Toninho Júnior. Né? E tinha amizade. E um dia o Zezinho foi visitado pelo Anselmo, que um dia voltou lá. E eu falei para ele, não, eu vou dar uma entrevista. E falamos sobre O Pagador de Promessas, que ganhou o Festival de Cannes. E ontem a Glória falou sobre a vitória dessa Palma de Ouro lá em Cannes, no cinema mundial. O filme brasileiro O Pagador de Promessas, com Anselmo Duarte. O Anselmo Duarte tem uma passagem por Mombuca. Negócio de alfaiate, o pai era alfaiate, ele tal, prendeu ofício aí em Mombuca, mudou-se para São Paulo, foi ser ator lá e ganhou a Palma de Ouro. Um e o outro que morava aqui, Anselmo, estava em Itu, se eu não me engano, ou Salto. E ele deu entrevista para nós aqui na rádio. Né? Nós fizemos a entrevista com ele. Que coisa, não, gente? E falamos sobre Glória Menezes, que depois com Tarcísio Meira formou um par fantástico em novelas e tudo mais. Ponto final. Ontem teve sessão de Câmara, muitas coisas foram aprovadas, muitos louvores, moções de aplauso, mas houve uma coisa interessante, novamente a vereadora Jennifer Ferraz foi a grande fala da noite, porque ela faz uma análise crítica em cima do prefeito. Alguns requerimentos que foram votados, inclusive pesquisando coisas da prefeitura, eu acho perfeito isso, né? Alguns motivos podem estar levando a vereadora a ter uma aspereza, mas um dos que me pareceu um pouco mais presente na fala da vereadora Jennifer Ferraz, que eu assisti depois o vídeo, acredito que é porque a vereadora está sendo alijada do contexto daqueles vereadores que o prefeito, né, dá tapinha nas costas, dá um cafezinho. A vereadora nem convidada para o café está sendo, pelo menos aquela que ela falou, né? Que quando há um vídeo que vai ser gravado com os vereadores ao lado de uma determinada obra, ela está sendo colocada de lado.
E eu também não entendi por que que ela faria questão de estar do lado do prefeito, uma vez que ela tem um posicionamento crítico do prefeito. Mas, de qualquer forma, ela tem razão de espernear. Porque quando ela disse isso também, né? Que quando é para provar lá, ela vê se a obra é importante, ela aprova. E aí, quando é para mostrar para a cidade, ele faz questão de não mandar convite para ela. É uma crítica dela. Pode ser que isso seja uma das razões que ela está sendo mais imperativa nas suas falas. Mas ela não está falando à toa. Ela tem números que não são contestados. O IPREM de Rafar com quatro renegociações, né? E mais, esse ano ainda não foi reposto o dinheiro do IPREM. São administrações que são gestões de, inclusive ela fez questão de chamar o prefeito de gestor, e outras questões assim muito peculiares de reclamação. Da qualidade da água do Itapeva, de asfalto, disso, daquilo, né? E eu acho que a vereadora tem um espírito muito combativo, sei lá quais são os seus motivos, mas ela atua como uma vereadora que não quer que passe a mão na cabeça. O jeitinho dela, alguns vereadores que entram mudo e saem calados, né? Que estão lá por um olhar mais clínico, até com uma certa subserviência ao prefeito, o que é uma coisa muito, muito ruim e que deve ser observado pelos eleitores, viu? Aquele pessoal que está entrando sempre para ficar do ladinho do prefeito, para isso, para aquilo, e que não tem vez e voz, porque se comprometem tanto com o prefeito que acabam não querendo falar nada. Ou... ai, prefeito, acho que o senhor está errado, viu? E fica até com medo de fazer uma crítica. Ora, você não faz uma crítica para querer tirar o prefeito do cargo, para querer caçar o prefeito, mas para alertar o prefeito que ele está numa rota errada, que ele está num caminho. Que o vereador não precisa ser xiita, né? Daquele nervosinho contra o prefeito, que solta a boca, perde a estribeira, o decoro. Não, os senhores podem ser incisivos sem ser deselegantes. Os senhores podem fazer cobrança, aliás, faz parte de enxergar os erros e alertar o prefeito que ele está errado e fazendo isso, aquilo, outro. Ele pode, por isso, querer corrigir. E você vai prestar um serviço para a sociedade. Eu não vou ensinar ninguém a ser vereador aqui. Mas pelos anos da minha vida, em que eu vivi, que eu olhei, eu posso dizer a vocês que ser cobrador do prefeito não adianta deixar para o último ano. Não adianta. Você tem que ser diariamente cobrador do prefeito. Enxergar a cidade pelo lado do que não está sendo fazendo. Não está sendo feito. E não pelo lado que está sendo feito, bajulador, olha que obra maravilhosa, eu quero convidar, parabenizar pelo isso, pelo aquilo. Imagina se a gente estivesse aqui todo dia para parabenizar o médico que ontem atendeu 30 pessoas, fez 5 partos, e eu quero parabenizar o doutor não sei o quê, que veio a luz. Não, aquilo é função. Né? Isso pode ser dado, inclusive, sem ser primeira página. Entendeu? Resumo da semana, o prefeito foi a São Paulo, conseguiu isso, conseguiu aquilo, né? Não, você dá a primeira página, ou então a matéria principal, né? Prefeito foi ontem a São Paulo e voltou com uma promessa de 100 casas. E aquilo dá como, né? Enche de esperança o eleitorado, fala, nossa, como ele está trabalhando. Ué, prefeito tem que ir em São Paulo, tem que procurar casa, tem que procurar isso, tem que ver aquilo. Afinal de contas, ele entrou para jogar para a cidade. Inclusive, ele recebe um salário para isso. E hoje nós estamos trocando, sabe, pequenas coisas como se fossem sabe? Outro dia eu vi uma obra lá que o cara pintou lá um prédio que está lá meio antigo e tal. Disse que era o centro não sei do quê. Uma coisa que já está lá, já foi reinaugurada, e está lá dado como se fosse uma obra da semana.
convidando a imprensa, convidando isso, aquilo. São obras de pequena monta, de né? Mas num contexto de nada a fazer ou nada fazendo, parece ser uma coisa fora do contexto, né? Uma coisa assim, fantástica. Mas ontem a Câmara transcorreu tudo e eu vejo que a Câmara sempre está dando total apoio, né, às coisas que o prefeito não tem, pelo menos nesse ponto, no que tange a aprovações, a Câmara tem sido bastante solidária aos desejos e necessidades da Prefeitura de Rafac. Nesse lado há uma certa harmonia, mas assim, no relacionamento, né, não parece que não está andando bem. E continua dizendo, né, a vereadora, que o prefeito não gosta de crítica. E ontem ela chamou o prefeito dizendo que há pouco tempo atrás, há 6 anos atrás, há sei lá quanto, o prefeito estava lá como oposição, né? Oposição ele era, e trabalhou como oposição quando prefeito, e crítico ao prefeito. E hoje ele talvez esqueceu que pau que dá em Chico, dá em Francisco, né? E então não gosta. E a vereadora fez ele lembrar isso. É legal, né? Eu acho que tem que fazer. Porque o limão, se você não souber, ele fica ali e apodrece. Mas se você cortar e fizer uma limonada, né? Você tira, inclusive, um aproveitamento bom de qualquer crítica. E mesmo que seja uma crítica que você vê que está ali instalada de uma certa dor de cotovelo, sei lá o quê, ela tem que ser ouvida, né? Porque a crítica faz parte, inclusive, da melhoria da gestão. E eu acho que essa vereadora, ela está se destacando muito, né, dos demais vereadores, pelas críticas que faz, que são, apesar de contundentes e às vezes recheada de uma certa indiferença por conta dessa sua, de ser alijada de certos convites do prefeito, ela cobra dele aquilo que tem que ser cobrado diariamente, né? Uma gestão melhor em cima do IPREM, disso, daquilo, mostrou educação, saúde, não sei mais o que. Ela vai dando ilustrações em cima das suas críticas e que ficam meio ali do lado. Mas foi legal, foi bom, é uma fala boa, falou muito bem também o Emerson e todos que usaram, a Lidiane, né? A Lidiane também falou bem. E o menino lá, o Zé Alves, né, que é um trabalhador muito importante aí com as crianças do município, hein? Ele trabalha com esporte para crianças, para meninos aí que vem nele uma liderança, entendeu? E todos são unânimes aí com o Zé e o trabalho que ele faz aí com jovens e de futebol de salão, futebol de campo, essas coisas todas. Parabéns ao Zé, porque ele tem uma certa unanimidade nessa questão. Muito bem, agora 9h39, vamos voltar aqui. Gente, olha essa notícia, olha não, ouça. E eu vou dar essa notícia com muita tristeza, porque o que eu vi em minha época de radialista, o que eu cobri de batidas nessa estrada que nos leva a Campinas, né, até Piracicaba, né? Um ônibus saiu do Paraná, um ônibus, carregado sabe do que ou não? De pessoas da cidade de Ipiranga, perto de, como é que chama lá, meu Deus do céu, a região ali de, não era Cascavel, um pouco mais, Maringá. O ônibus saiu de lá, um micro-ônibus, cheio de gente, madrugada, para ir, né, ela fica ali nos Campos Gerais, no Paraná, a cidade de Ipiranga. Ipiranga e a Polícia Rodoviária do Paraná viu que eles acabaram um acidente entre uma carreta e esse micro-ônibus, deixou 23 mortos e 5 feridos. 28 pessoas que estavam no micro-ônibus. Ah, e uma das pessoas mortas é o motorista da carreta. Tá, motorista da carreta, eles bateram de frente. O ônibus que ia
lotada de pessoas que iam para um médico para ser atendido em hospitais, exames e tudo. De acordo com informações da TV Globo do Paraná, 3 pessoas foram socorridas em estado grave, 2 com ferimentos moderados, entendeu? E segundo a Via Araucária, concessionária responsável, 3 dos mortos são 21 adultos e 2 crianças. A maior parte ocupava o micro-ônibus, que era da Secretaria de Saúde de Imbituva. Secretaria de Saúde de Imbituva. O condutor da carreta, que é de Erechim, também morreu. Ele viajava sem carga no veículo. Evidências preliminares apontam que o caminhão teria invadido a pista onde estava o ônibus, colidindo de frente com o micro. As circunstâncias estão sendo analisadas. Bom, e aí a gente vai dando detalhes dessa tragédia aí durante o dia, mas 23 mortos ali. É uma carnificina. Um acidente 3 horas da manhã, 3 e meia da manhã, na rodovia, provocou a interdição. Ontem, olha isso aqui também, ontem, aqui pertinho de Bragança, um pouquinho para cima, tem um município chamado Vargem, né? Já a saída de São Paulo ali, tem uma passarela na Fernão Dias. O cara põe um caminhão em cima do outro caminhão e vai. Ele pega e dá na passarela com o caminhão. Dá na passarela e derruba a passarela. Cai em cima de um carro. Mata a mãe e o filho dentro do outro carro. Fora as outras batidas que aconteceram, porque a passarela caiu. O motorista está preso e acusado de, né, de crime culposo ao volante, e vai ser ouvido hoje lá, mas o motorista foi preso em flagrante. E ele saiu do acidente. A cabine dele não teve problema. A batida do caminhão que ele levava em cima do caminhão que ele estava, sem medir nada, sem, bateu na passarela. Derrubou a passarela em cima dos caras que estavam passando. Um deles foi atingido em cheio. E o pai sobreviveu e a mãe e a criança mortas no mesmo carro. Olha, eu vou contar para vocês. Os acidentes em estradas aí estão causando um alerta. O número de veículos que nós temos é assustador. O número de veículos que nós temos nas estradas, assustador. O número de caminhões que nós temos é assustador. Entendeu? Nós precisamos urgentemente de um trabalho de equação, de vigilância, de tudo. As estradas estão superlotadas. E olha, está havendo uma invasão. Escutem o que eu estou falando agora. Os números apontam que os acidentes mais terríveis aí são os de moto. E hoje nós estamos tendo uma democratização da motinho elétrica para meio mundo aí. Eu estou contando para vocês que eu fui num supermercado aí e vi na frente lá mais de 100 motos para vender a preços que não passam de R$ 9.000. Motos chique por R$ 9.000. Né, a moto que estavam sendo vendida a 20, 18, sei lá quanto. Aqueles valores para você tirar uma moto zero. Uma moto elétrica que não gasta combustível nenhum. Só gasta energia. E que dura uma bateria de energia para andar 50, 60 quilômetros. E tem gente que vai andar 5, 6 para ir, 5 para voltar. Portanto, uma bateria vai durar quase uma semana. E tem gente comprando as motinhas para ir e voltar, que é, uma, na verdade, quase uma bicicleta. Pergunta se tem alguma faixa protetora, um acostamento, uma faixa de ciclomotores para proteger esse povo. Não tem. E vai crescer. E já está na hora de começar a colocar nos mapas uma ciclovia, inclusive com esses veículos que são de baixa potência, mas que leva e traz todo mundo.
é outro estupim aceso, é uma faísca que já caiu aí e que vai ser motivo de estatísticas muito estranhas. Muitas vidas que podem ser perdidas. Uma análise um pouquinho mais detalhada vai nos entregar uma Avenida Pio XII para fazer uma análise. É só botar uma câmera na Pio XII e ver o que acontece lá. Algumas indústrias que ficaram fora do distrito industrial e tiveram seu tamanho aumentado, elas não têm problema que aumente. Pode ser a indústria que quiser aí, já que nós não temos um código aí que possa regulamentar isso. Mas os veículos que esta indústria precisa operar pode ser das 8 da noite às 6 da manhã. Caso contrário, nós estaremos misturando tudo outra vez e causando um transtorno enorme para os munícipes. Tudo bem que os veículos de médio porte a pequeno podem, né? Nós temos os caminhões pequenos e os caminhões médio, os médios caminhões, que são os mesmos que podem transitar em São Paulo, que é uma cidade maior que dá um exemplo para as outras. Nossa, Chico, mas, puxa vida, você varia tão pequeno, rapaz. Você tá bom, anda aí de manhã, anda aí na hora do almoço, anda aí durante o dia, aqueles trambinhões, blinhões e guibinhões andando pela cidade do jeito que querem. E não há uma discussão sobre isso, não é? E há uma mistura perigosa e explosiva sobre isso. Tá na hora de começar a pensar. Muito bem, 9h48. 9 candidatos na eleição deste ano. Vê se tem cabimento o povo votar num homem. Eu queria só saber desses 9, quem vai ser eleito. Porque daí nós vamos dar um ponto negativo para o eleitor brasileiro. Quando você fala mal de eleitor, você precisa tomar cuidado. O brasileiro não sabe votar. Mentira. O brasileiro tem o direito de votar do jeito que eles queiram. Mas algumas coisas, me desculpem, com o brasileiro, 9 candidatos disputam as eleições com mandados de prisão em aberto. É uma notícia de capa aqui do Jornal G1 de hoje. E eu pergunto para você, você votaria num candidato que tem mandado de prisão? Essa é a minha pergunta. Aí o cara tá com mandado de prisão, ele tem que ir pra cadeia. Aí você pega e vota no cara, quer dizer, não sei. Eu não tenho ideia disso. Quem é que tá com mandado de prisão não poderia nem ser candidato, eu acho. Pelo impedimento que ser candidato for, e se for eleito, ele pode ir pra prisão. Ah, mas também pode não ir. Então, no caso da dúvida, a gente não o coloca como candidato. Quando ele não for para a prisão de jeito nenhum, ele pode ser candidato. E é assim que tem que ser. Aí você fala, ah, mas tem candidato aí que tem que prender, mas está preso. Tem mandado de prisão? Não tem. É um negócio da ficha limpa, né, gente? Tanto que falou-se da ficha limpa e tal. Isso aqui não é ficha limpa, né? E outra, candidatos que já foram condenados, também tem que ter um olhar. Cara, não é a própria legislação, né? Tem que dar uma chance. Ó, não suja a ficha aí, senão, né? Não vai dar. Outra coisa que eu quero tocar aqui, e é muito importante, 9h50, agora aqui no Manhãs da R, da Rádio RFM 107,9. Você tem plano de saúde caro? Não, né? Ou tem plano de saúde que nem seja caro? Não, você vai pelo SUS, né? Vai lá, tem que marcar, senta lá na coisinha, espera o médico, aí ele vai tentar ver como é que é, mas vai encaminhar você para, né, Rio Claro, não sei para onde, Campinas, Piracicaba, não sei. Você vai ser encaminhado para fazer exame, para isso, para aquilo, porque você não tem plano de saúde. Mas você paga os senadores do Brasil. Os senadores, quando eleitos e eleitas, senadoras e senadores, eles têm um plano de saúde. O plano de saúde deles varia entre
1.040.000.000 de reais, tá? Só que tem um detalhe, né? Eles têm que contribuir com o plano de saúde. Os senadores da República Brasileira hoje contribuem com o plano de saúde deles. 5, tá? 5 milhões eles arrecadam no plano de saúde dos senadores. Só que eles gastam mais 35 milhões para pagar o plano. Não sei se você entendeu. Então eles pagam 5 milhões, né, os senadores da República, sobre o plano de saúde deles. E mais 35 milhões quem paga somos nós. Para os caras que chegam a ganhar 60, 70 mil reais por mês com isso, penduricalho, mais casa, mais auxílio paletó, mais não sei mais o quê. Vocês estão entendendo como é que funcionam as coisas aqui? É carro, é motorista, é cafezinho, é água, mais isso, mais aquilo, mais um plano de saúde que eles pagam lá. Vamos dizer que você tivesse um plano de saúde bacanão, não é verdade? Bacanão aí na sua empresa. Olha o que, que é isso. E a sua empresa tem lá 80 e tantos, que nem tem os 81, 82 senadores, né? Mais isso, mais aquilo. Aí vocês arrecadam na empresa dos funcionários, vocês pegam 1 milhão, tá? E tem que pagar mais 10 milhões. Quem é que pagou os outros 9? O dono da firma. Só que o dono dessa firma, chamado Senado, somos nós. Nós é que entregamos os nossos recursos, o nosso imposto, que deveria ser devolvido para toda a população, toda. Não, fica lá. Vocês entenderam qual é que é as coisas ruins que acontecem por aí? Pois é. Então, eu acho que nós precisamos ficar de olho nisso. Muito. Muito olhar nessa questão. Porque, além disso, tem mais uma série de coisas que é mostrada todo dia, toda hora. Mas não é muito vista não, viu? Não é muito vista não. Então, é isso. Minha gente, agora são 9 horas e 54 minutos. E o Dallagnol e o Moro estão fazendo festa lá no Paraná, né? Um já está sendo cotado como favorito para o Senado, que é o Deltan Dallagnol, e o outro para o governo do Paraná, né? E lá no Paraná, a Gleisi Hoffmann,

0: E ontem, Lula dormiu com a cabeça inchada, que a Polícia Federal descobriu que o filho dele tem uma amizade muito grande com uma moça que ninguém nem queria estar por perto dela, né? É uma tal de Roberta, esqueci o primeiro nome dela, mas diz que o Lulinha tem assim uma certa ligação com a Luxinger. Ah, é que ela é amiga daquele que estava lá com, né, dinheiro do INSS, mais não sei o quê, e diz que ele morava lá, tinha uma mansão que eles moravam juntos e tal. A notícia é essa: a mansão localizada no Lago Sul, em Brasília, utilizada pela lobista Roberta Luxinger e pelo empresário Fábio Luiz Lula da Silva, o Lulinha, filho do presidente Lula, para encontros e reuniões. O imóvel situado na QI26 já havia sido apontado como uma espécie de ponto de apoio de Lulinha quando ele estava na capital. Com informações publicadas pelo jornal O Globo, a casa também teria sido usada para reuniões entre Lulinha e pessoas ligadas ao esquema investigado na fraude do INSS, né? E essa Roberta Luxinger, ela mantinha ali uma amizade muito grande com Lulinha e também, do outro lado, com Carlos Camilo Antunes, o careca do INSS, que é o maior ladrão da atualidade, porque ele foi quem envidou esforços desde o presidente 2019, que era o Bolsonaro, até para entrar lá dentro e meter a mão nos aposentados. E ela era aquela que sabia como é que faz para cá, para lá e para lá, para cá. Inclusive, ela também tem algumas ligações, alguma coisa com o ex-chefe de gabinete do Lula. A situação não está boa, né? Ó, tem explicações a serem dadas aí, e Lula dormiu com a cabeça quente. Se de um lado teve o voar caro pro senador Flávio Bolsonaro, pro Lula, candidato também, tá aparecendo aí esse calo, né? Então tá na hora de ninguém mais se calar. Vem pra público, não, é isso, não é isso, calma aí, peraí, não tem. Então, época de eleição, é bom a gente olhar mais, né? Tal. Quer dizer, essas denúncias implicam em muito, né, aquilo que a gente tá vendo aí. Né? A polidez dos candidatos. Será? Você já pensou Lulinha agora fazendo o papai, né, com 80 anos, passando por um constrangimento, né? E o filhinho do papai querendo fazer um filme, vai lá e pega uma quantidade de milhões lá de um banco que ele viu que o cara tinha se ferrado, foi lá falar, tem lá a gravação. Como a gente tá mal, né? Como a gente tá cheio de fumacinha, né? Será que ninguém tá percebendo esse... Não dá um... Não sei. Inclusive, terceira via também não aparece, porque há uma polarização, tanto de um lado como do outro, né? Parece que a gente tá brigando com aquilo que nós temos de pior. Será que tem alguém na terceira via que poderia ser melhor? Aí que tá a questão, né? Não sai lá de um dígito também? Ou seja, tamo difícil, hein? Não é fácil. Bom, agora tô chegando perto do Padre Manzotti. São Paulo ganhou ontem, né? Vai enfrentar o Boca Júnior, a Sul-Americana. O Fluminense também ganhou. E hoje o Palmeiras rebola aí, hein? Ah, turma do Palmeiras tá torcendo muito. Vamos pra Curitiba? Padre Manzotti, bom dia. Bom dia, Curitiba. Bom dia, experiência de Deus, aqui a partir de agora, e depois Humanidade Nova com Getúlio. Vamos seguir adiante, aqui na RFM, show, experiência de Deus, depois Humanidade Nova. Bom dia, Padre Manzotti.
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1: Seja nosso Senhor Jesus Cristo, para sempre seja louvado. É quarta-feira, é Nossa Senhora do Carmo, rogai por nós, Nossa Senhora. Mãe do Santo Escapulário, rogai por nós neste mês vocacional. Convém-nos dizer, Nossa Senhora, despertai santas e fervorosas vocações, comunidades vocacionais, encontro, testemunho e missão. Nós estamos em plena novena de São Roque, nono dia. São Roque, livrai-nos das doenças graves e das feridas expostas. Filhos queridos, eu quero ser curado por intercessão de Maria e quero saudar a todos que acompanham pela Rádio Evangelizar, de onde tudo começa. As rádios irmãs, cujos nomes cito neste momento.
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1: Saúdo a você pela TV Evangelizar, sinal digital em todo o país, em várias cidades, canal aberto, pelo YouTube Padre Manzotti Oficial. Isso mesmo, aproveite e faça a sua inscrição, se inscreva, Padre Manzotti Oficial, se inscreva no YouTube, também pelos aplicativos da Associação Evangelizar é Preciso e todas as plataformas digitais. Filhos amados, povo querido, vamos juntos, estamos aqui reunidos, em nome do Pai, do Filho e do Espírito Santo. Amém. Naquele tempo, Jesus contou esta parábola aos discípulos e a nós. O reino dos céus é como a história do patrão que saiu de madrugada para contratar trabalhadores para a sua vinha. Combinou com os trabalhadores uma moeda de prata por dia e os mandou para a vinha. Às 9 horas da manhã, o patrão saiu de novo, viu outros que estavam na praça desocupados e lhes disse, ide também vós para minha vinha, e eu vos pagarei o que for justo. E eles foram. O patrão saiu de novo ao meio-dia, às 3 horas da tarde, e fez a mesma coisa, saindo outra vez 5 horas da tarde. Encontrou outros que estavam na praça e lhes disse, por que estáis aí o dia inteiro desocupados? Eles responderam, por quê? Porque ninguém nos contratou. O patrão lhe disse, e de vós também para minha vinha. Quando chegou a tarde, o patrão disse ao administrador, chama os trabalhadores, paga-lhes uma diária a todos, começando pelos últimos até o primeiro. Vieram os que tinham sido contratados às 5 da tarde e cada um recebeu uma moeda de prata em seguida. Vieram os que foram contratados primeiro e pensavam que iam receber mais, porém, cada um deles recebeu uma moeda de prata. Ao receberem o pagamento, começaram a resmungar contra o patrão. Esses últimos trabalharam 1 hora só e tu os igualaste a nós, que suportamos o cansaço e o calor do dia inteiro. Então, o patrão disse a eles, amigos, eu não fui injusto contigo. Não combinamos uma moeda de prata? Toma o que é teu, volta para casa. Eu quero dar a este que foi contratado por último, mesmo que dei a ti. Por acaso, eu não tenho direito de fazer o que quero com aquilo que me pertence? Ou estás com inveja, porque estou sendo bom? Assim, os últimos serão os primeiros e os primeiros serão os últimos.
3: Ó Santa Maria, vigiai-me.
1: Que a palavra de Deus possa nos mostrar que Deus é generoso com todos. E uma vida, tendo Deus por referência, já é um grande prêmio. Feliz de quem, enquanto ainda cedo, no berço, no colo da mãe, na primeira infância, tenha experiência do amor de Deus. Felizes somos nós, porque em Deus as tribulações se transformaram, foram mais fáceis de serem vencidas. O cansaço em Deus superado, a tempestade com Deus não foi o fim. Felizes somos nós que recebemos já no berço a fé cristã, a fé como testemunho. Nossa Senhora, hoje é teu dia, quarta-feira, e nós queremos colocar com confiança todos os que se recomendam às nossas orações, todos os que estão suplicando, clamando, pedindo. Nossa Senhora, de tantos títulos e de tantos nomes, rogue a Jesus, teu Filho, nosso Senhor Jesus Cristo, por aqueles que estão desempregados. Rogue, Mãe, por aqueles que estão fazendo um tratamento de uma doença grave, hemodiálise, quimioterapia, radioterapia. Nossa Senhora, peça teu

Nossa Senhora, nós te pedimos por aqueles que estão neste momento sentindo um aperto no coração e uma depressão que está difícil de lidar, que rezam e rezam, estão com o joelho dobrados no chão, rezando pelos filhos que se perderam para os vícios, que se apartaram da igreja. Nossa Senhora, Nossa Senhora, Nossa Mãe, pegue as nossas orações imperfeitas, limitadas. Leve teu filho Jesus. Nós não sabemos rezar direito. Nós não sabemos rezar. Nos falta fé. Mãe, sede nossa intercessora. Esteja ao lado daquele que está sofrendo neste momento. Que de alguma forma envolva-os com o teu abraço materno. Guarde-os no coração materno, mãe. Ave Maria, cheia de graça, o Senhor é convosco. Bendita sois vós entre as mulheres. E bendito é o fruto do vosso ventre, Jesus. Santa Maria, Mãe de Deus, rogai por nós, pecadores, agora e na hora de nossa morte. Amém. Nós só começamos o programa. Eu volto com partilha de vida, com a leitura orante, com testemunhos que edificam. E ainda, o nono dia, ainda é o nono dia de São Roque pelas feridas expostas e doenças graves. Volte comigo, eu volto já.

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0: Confie.
3: Nada, está falando com o senhor.
4: Hoje é seu dia, filha. Hoje é seu dia.
3: Eu tenho testemunho também.
4: Vamos, só um minutinho. Antes do testemunho, você é casada?
3: Sim.
4: Uhum. São casados na igreja?
3: A legitimação foi, já faz 25 anos.
4: 25 anos de casamento sacramental.
3: Isso.
4: Filhos?
3: Dois.
4: Tá. Filha, quando você diz que ele é alcoolista, ele trabalha, ele é agressivo com você?
3: Ele tenta me diminuir. No começo, nosso casamento, até que em algumas brigas, mas depois parou. Mas ele sempre tentou me diminuir, sempre. Aí depois que eu voltei a trabalhar, daí isso foi parando, eu comecei a me impor um pouco mais. Aí foi parando, mas volte nele, ele fala alguma coisa pra tentar me diminuir mesmo, mas não...
4: Entendi. Você disse que já tentou que ele se internasse, ele não aceita.
3: Não.
4: Se você pediu anonimato, é porque teu coração tá em dúvida.
3: Sim.
4: Em quê?
3: Eu não sei se eu largo de vez, ou se continuo orando, tentando...
4: Se os filhos são criados?
3: São.
4: Quantos anos?
3: 25 e 20.
4: Você ama seu marido?
3: Eu não sei. Às vezes eu penso que sim. Às vezes eu quero ver bem longe quando tá. Eu não aguento ouvir a fala dele quando tá bêbado.
4: Ele bebe diariamente?
3: Sim. Segunda.
4: Filha, na alegria, na tristeza, na saúde e na doença.
3: Sim.
4: É uma doença. E a sua grande arma, desculpe a palavra, é a oração. A sua grande força é a oração e acreditar que... Você acredita que Deus tudo pode?
3: Acredito, muito.
4: Então Deus vai libertá-lo do álcool. Ele vai libertá-lo do álcool. Comece a dar a água benta para ele, mesmo sem ele perceber.
3: Eu coloco na garrafa, na comida,
4: certo,
3: sem ele perceber.
4: E nós vamos nos unir à sua oração. E pedir a Deus que ele vai chegar a tal ponto, escreva o que eu estou lhe dizendo, que ele vai ter nojo da bebida.
3: Amém.
4: Então peça comigo, Senhor Jesus.
3: Senhor Jesus.
4: Faça um milagre no meu casamento.
3: Faça um milagre no meu casamento.
4: Desse jeito não pode continuar.
3: Desse jeito não pode continuar.
4: Eu amo meu marido.
3: Eu amo meu marido.
4: Eu não amo a bebida.
3: Eu não amo a bebida.
4: E é por isso que eu peço, Senhor.
3: E é por isso que eu peço,
4: Pelas tuas
3: Senhor.
4: Santas chagas.
3: Pelas tuas santas chagas.
4: Tire o alcoolismo da vida do meu marido.
3: Tire o alcoolismo da vida do meu marido.
4: Repita de novo. Ligar. Não largue agora. Acredite no poder curativo de Deus. Tá certo?
3: Tá certo, eu creio.
4: Você disse que ia dar um testemunho.
3: Sim.
4: Qual?
3: Há um tempo atrás, nós fomos assaltados. Os bandidos entraram na nossa casa e ele reagiu. As crianças eram pequenas. Quando os bandidos viram que ele não tinha medo, ameaçaram as crianças. Eu pedi muito a Nossa Senhora Aparecida e sentei no chão e abracei meus filhos. Levaram alguns bens, mas com a graça de Deus ficou todo mundo vivo.
4: Certo. Filha.
3: O outro.
4: Ah, pode falar.
3: O outro, eu estudei, passei no concurso e veio a pandemia. E não era chamada. Aí teve alguém da família que falou que eu devia ter muito pecado para Deus não me escutar.
4: Nossa, que...
3: E o senhor tava com o programa.
4: Que absurdo.
3: Eu chorei, clamei, pedi a Deus, que eu sei que eu sou pecadora.
4: Todos somos.
3: E precisava da graça.
4: Claro.
3: 10 dias depois, eu fui convocada, padre.
4: Amém. Que bom graça. Que bom, graça recebida.
3: Graça alcançada, graça recebida.
4: Graça testemunhada, toca o sino, sacristão, filha.
3: Toca o sino, sacristão.
4: Você já experimentou a vitória em Deus e você vai experimentar mais uma, que é a libertação do seu marido, escutou?
3: Escutei.
4: Não desista, filha. E que bom que essa pessoa que deu essa frase absurda, agora que a gente já estudou Jó, você sabe que aquilo que a pessoa te falou não tem nada a ver com Deus, né? Não tem nada a ver com Deus. Deus Sim. queria o teu emprego.
3: Sim.
4: A pessoa que falou errado. Filha, persevere. Que Deus abençoe e te liberte e salve teu casamento. Escute esse testemunho, povo de Deus.
5: Sou Valdiva Teixeira de Brusque, Santa Catarina.
4: Pois não.
5: O testemunho que eu quero dar é que já recebi muitas graças através de Jesus e Santa Chagas.
4: Amém.
5: E que eu acabei de doar 110 pares, sapatinhos de bebê, o qual
4: Opa,
5: eu mandei
4: lindo.
5: Para a TV Evangelizar, para agradecer
4: Louvado
5: a
4: seja
5: todas
4: Deus.
5: As graças, ou algumas graças recebidas. Uma vez já mandei 50, agora essa semana eu mandei 110 pares.
4: Amém.
5: Para agradecer a Jesus das Santas Chagas. Obrigada, fique com Deus.
4: Amém, querida. Louvado seja Deus. Com certeza, as crianças que receberem te louvam e agradecem pela sua generosidade. Obrigado em nome da obra, em nome das crianças que receberão esses sapatinhos de criança. 110. Valdiva Teixeira de Brusque, Santa Catarina. Dom Wilson Tadeu Jonque, da Diocese de Florianópolis. Tá aí, gente, a caridade. 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Garanta sua presença das 8 às 5 da tarde. Depois, dia 25 de agosto, eu estarei em Orlando, na próxima terça. Momento de espiritualidade na Basílica do Santuário Nossa Senhora da Rainha do Universo. Eu volto falando sobre isso e a leitura orante. Voltamos já.
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0: estava indo para o intervalo quando eu falava com o povo dos Estados Unidos. Inclusive, se você quiser assistir às palestras que aconteceram no último retiro lá no Clube Português, é só acessar o YouTube Padre Manzotti. E as palestras estão lá disponíveis. As palestras e a pregação do sábado, as palestras e pregação do domingo. Está no YouTube Padre Manzotti. O tema era fortalecei-nos durante o cansaço. Cansaço, mas fortalecidos em Deus. É a temática geral. Está lá. 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Filhos amados, nós vamos para a leitura orante da Palavra de Deus. Escute o que as pessoas têm dito sobre a leitura orante, escute.
1: Meu nome é Kélia, falo de Fortaleza, Ceará.
0: Opa.
1: E eu queria falar que eu estou impressionada com a leitura de Jó.
0: Opa.
1: Eu confesso que eu realmente não conhecia, nunca tinha lido.
0: Olha,
1: e eu estou acompanhando com o Senhor.
0: Que
1: e eu
0: bom.
1: Faço questão de acompanhar no reprise, porque durante o dia, o Experiência de Deus, né, como passa pela manhã, eu tô no trabalho.
0: Entendi.
1: E dá até para me ouvir, mas eu quero acompanhar, mesmo com a minha Bíblia na mão, marcando os trechos.
0: Isso.
1: Que mais me impressiona, e eu vou dizer pro Senhor, a minha Bíblia tá toda arriscada,
0: que
1: tá
0: bom.
1: Toda marcada, porque
0: seja
1: é tão
0: bem-vinda.
1: Impressionante, e a gente fica de coração partido, né, de ver o sofrimento de Jó, mas ao mesmo tempo
0: uma
1: de ver a fé dele, que é tão inabalável. Um grande abraço para o senhor e para toda a equipe evangelizar. Tá maravilhoso a leitura de Jó.
0: Valeu, Kélia! E ela falava, eu agora estou indicando o livro Inabalável em todas as livrarias do Brasil. Você adquire, leia, apresentei, mas leia mesmo, mas leia como um retiro espiritual, não leia de uma vez só não, leia devagar. Um abraço, Kélia de Fortaleza, TV Evangelizar, canal 21.1, minha saudação à Rádio Jangadeira FM, Shalom FM, Dom Bosco FM, ao arcebispo Dom Gregório Paixão da Arquidiocese de Fortaleza. Aproveito já para dizer, para mim a contagem regressiva, gente, porque nós temos o Evangelizar é Preciso, que vai acontecer dia 31 de outubro. Então organize sua caravana, já comece a preparar, crie no seu coração essa expectativa no aterro da praia de Iracema, dia 31 de outubro. 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E agora sim, Bíblia aberta, cartilha de oração, sem pressa.

versículo 19. Mais um trechinho. Padre, o senhor está muito lento. Eu te pergunto, para que pressa? Para que pressa? 2 Coríntios capítulo 5, versículo 19. A nossa mensagem é esta. Deus não leva em conta os pecados que os seres humanos, e por meio de Cristo, Ele está fazendo com que eles sejam seus amigos. E Deus nos mandou entregar a mensagem que fala de maneira como Ele faz com que eles se tornem seus amigos. Gente, há pouco ouvimos uma mulher dizer que fez um curso, passou, não chamaram e alguém disse, você deve ter pecado muito. Esse não é o Deus da Bíblia. Veja, Deus não quer, vamos lembrar esse texto, volta esse texto. 2 Coríntios capítulo 5, versículo 19. Vamos colocar uma frase de Jesus no horizonte, aqui é a frase de Paulo. O que foi que Jesus disse? Quem precisa de médico não são os sãos, mas são os doentes. Eu vim para resgatar os pecadores. Então entenda bem, Jesus não quer que um pecador se perca. Não está no coração de Deus que os filhos vão para o inferno, vamos assim dizer. Deus por Deus, ninguém iria para o inferno. Deus quer resgatar e já os resgatou no sangue de Jesus. Mas existe o livre-arbítrio. Por isso, Deus, vamos voltar ao texto, não leva em conta os pecados dos seres humanos. Sério mesmo. Quantas ofensas foram feitas a Deus? Deus não leva em conta. Mataram o seu filho na cruz, crucificado como um condenado, um ladrão. O que Deus quer? Por meio de Cristo, Ele está fazendo com que sejam seus amigos. Deus, agora traduzindo, quer que sejamos seus amigos. Grave isso. Versículo 20. Portanto, estamos aqui falando em nome de Cristo. Como se o próprio Deus estivesse pedindo por meio de nós. Em nome de Cristo. Nós pedimos a vocês que deixem que Deus os transforme de inimigos a amigos dele. Olha a autoridade de Paulo. Em nome de Jesus eu peço. Escute o que eu estou lhe dizendo. Você que brigou com Deus, está revoltado com Deus, você que está com um problema seríssimo, você que está no caminho da perdição, nós que estamos no pecado, que todos nós somos pecadores. Deixe Deus te transformar. Olha que lindo isso. Deixe que Deus os transforme de inimigos a amigos dele. Vou repetir. Esta frase valeria até pena mandar pelo WhatsApp, hein? Deixe que Deus te transforme de inimigos em amigos dele. Vou repetir de novo, e não é por falta de matéria. Senhor, eu peço essa graça, que eu permita que eu seja um barro nas tuas mãos, mãos de oleiro, que eu seja, Senhor, trabalhado por ti, pela tua graça, a tal ponto que eu deixe de ser um inimigo para ser um amigo teu. Senhor, que isso aconteça com aqueles que estão distantes da igreja, aqueles que estão distantes da vida sacramental, que deixemos a inimizade com Deus para sermos amigos de Deus. Em Cristo não havia pecado,
Mas Deus colocou sobre Cristo a culpa dos nossos pecados, para que nós, em união com Ele, vivamos de acordo com a vontade de Deus. Versículo 21. Senhor, como fruto desta leitura orante, peço a graça de ser dócil à ação do Espírito Santo. Permita, olha a frase orante de hoje, permita que Deus, deixe que Deus os transforme de inimigos em amigos dele. Escreve essa frase, escreve, manda no WhatsApp. Esta foi a leitura orante de hoje. Nós voltamos já.

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3: Hora certa. 10:40.
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2: Você interaja no Instagram comigo. Antônia, que a paz de Jesus esteja com você.
3: Amém, padre. Bom dia.
2: Bom dia. Deus abençoe, minha filha. Você estava escutando, padre, a leitura?
3: Eu estava escutando. Que maravilha.
2: Lindo, né? Da onde você fala, Antônia?
3: Padre, a leitura de Jó. Me comoveu demais.
2: Acho que todos nós, né?
3: É uma catequese, né, padre?
2: Foi.
3: Cada dia.
2: Você fala de onde?
3: Falar com você. Eu falo de Brasília.
2: Brasília. Como é que você me acompanha ali em Brasília?
3: No YouTube,
2: tá certo, padre. Isso. Manzotti. Ali tem a, padre, nova aliança. Diga lá, filha.
3: Eu agradeço a Deus pela sua vida.
2: Obrigado.
3: Porque
2: reze por
3: é
2: mim.
3: Um anjo que Deus colocou na nossa vida. Padre, Deus me deu um presente de uma filha quando eu tinha 19 anos. Hoje eu tenho 61 anos.
2: Certo.
3: E essa filha, com 39 anos, ela teve leucemia, padre.
2: Nossa.
3: Ela era casada, não me deu neto, era a única filha. Mas eu glorifico a Deus, padre,
2: claro,
3: pela vida dela. Pelo tempo que Deus permitiu que ela ficasse conosco. Ela foi uma filha maravilhosa.
2: Certo.
3: Padre, ela sofreu 2 anos e 7 meses.
2: Sim.
3: Padre, ela passou por 2 transplantes. O último foi eu que fui doadora dela.
2: Certo.
3: Padre, em nenhum momento ela reclamou. Em nenhum momento ela reclamou.
2: Ela se tornou uma pessoa, um exemplo vivo de Jó.
3: Isso, um exemplo de Jó. E isso me mantém de pé, sabe, padre? Porque ela superou tudo, tudo. Amém. Nunca você perguntava, filha, como você está? Ela sempre falava, estou bem.
2: Puxa vida.
3: Eu estou bem.
2: Como o nome dela?
3: Islândia de Araújo Pereira.
2: Desculpa,
3: padre,
2: não
3: lembra
2: ouvi
3: o nome
2: direito.
3: Dela em oração. Islândia.
2: Tá.
3: Isso, de Araújo Pereira. Foi um anjo que Deus colocou na minha vida.
2: Amém.
3: Deus me deu e eu devolvi.
2: Amém. Que testemunho
3: isso,
2: lindo.
3: Um ano, você ore por mim também, porque
2: tá.
3: Eu tô precisando, eu tô passando pelo luto. É um ano e 3 meses de muita saudade.
2: Meus sentimentos.
3: Muita falta. Obrigada. Mas que eu estou de pé. Graças a Deus. Deus tem me sustentado, padre, grandemente. Padre, reze por mim.
2: Tá bom.
3: Eu sou muito grata a Deus pela sua vida. Todos os dias nós estamos ouvindo você. É o que me mantém de pé, primeiramente, Deus. E você na nossa vida,
2: amém,
3: padre. Agradeço a Deus grandemente pela sua vida. Padre, e o meu companheiro, ele ajudou no livro Ouro.
2: Ah, obrigada. Agradeço em nome da obra.
3: Nossos nomes estão lá.
2: Tá bom, querida. Deus abençoe, Antônia. E da mesma forma que você pediu que eu rezasse, me sinto na liberdade de dizer, reze por mim. Um abraço, Antônia de Brasília, falou do YouTube. Lá temos a Rádio Nova Aliança FM, ao Cardeal Arcebispo Dom Paulo César Costa, da Arquidiocese de Brasília. 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Maria, Maria. Bom dia, Deus abençoe, Maria.
3: Sim, Padre, a sua bênção.
2: Você fala de onde?
3: Eu falo de algum lugar do interior de São Paulo.
2: Tá, Padre. Certo. Você pediu anonimato. O que que tá acontecendo?
3: Padre, eu tenho um testemunho para falar e eu tenho uma direção espiritual do Senhor.
2: Eu não sei se eu vou...
3: E oração também.
2: Então, eu não sei se eu consigo agora no final do programa tudo isso, filha. Mas vamos lá.
3: Vou ser bem breve. É, eu vou falar primeiro o testemunho, né? É, agora no cordão de São José de março, né, de 2026, eu vinha fazendo cursinho 30 dias no cordão e pedindo oração para que meu esposo conseguisse um trabalho, que ele já estava desempregado há quase um ano. E no último dia, Padre, do cordão de São José, ele vinha passando por um processo seletivo, e no último dia do cordão de São José, ele conseguiu a graça e foi selecionado para... pelo trabalho, e hoje pela honra do Senhor, ele está trabalhando.
2: Então, a São José rogou?
3: São José providenciou. Toca o sino, sabe?
2: Isso. Você disse que ia pedir oração.
3: Sim, Padre. Eu queria pedir oração pelo relacionamento que eu tenho com a minha mãe. É, ela é uma pessoa bem complicada.
2: Com quem?
3: É, com a minha mãe.
2: Tua mãe, tá.
3: Isso. Ela, na verdade, ela é uma pessoa muito boa, mas quando a gente se encontra, a gente não mora perto. E meus irmãos estão presentes também. Infelizmente, ela bebe no final de semana e ela se transforma, Padre. Assim, ela briga, ela fala que não cuidar do jeito que ela é. Ela fica nos ameaçando que vai embora.
2: Então, depois, fora do ar, você deixa o telefone com o nome dela com a telefonista, tá bom? Com o telefonista.
3: Tá bom.
2: Tá bom?
3: Eu deixo assim.
2: E o direcionamento,
3: favor,
2: que você pediu?
3: Então, seria dela mesma, Padre, porque a gente não sabe como lidar, assim, ela é muito controladora e ela, as filhas do meu irmão acabam não querendo ter mais contato, assim, a gente tá sempre, quando possível, juntos, né, mas as meninas não querem ir na casa,
2: entendi,
3: não quer estar no mesmo ambiente, assim, por causa que sempre tem briga.
2: Quantos anos ela tem?
3: 65 anos.
2: É muito nova.
3: Muito nova.
2: Filha,
3: sim,
2: apesar de... Eu te oriento assim. Apesar de tuas filhas não quererem estar perto, respeite. Respeite, sim, ela, as filhas. Agora,
3: tá,
2: você e seus irmãos não podem abandoná-la. Mesmo ela sendo ríspida, beber e se tornar uma pessoa difícil de lidar, ela precisa de cura. E quanto mais vocês a isolarem, mais amarga ela vai ficar. E talvez ali está o caminho e da tua santificação. Entenda isso como um processo. E é na oração que você vai vencer. Lamentável, vamos pedir que sua mãe se torne mais terna, amável. Mas, na verdade, ela está precisando de uma cura interior. Lhe dou uma sugestão. Eu vou para o intervalo e volto e dou a sugestão. Volto já.

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3: Ela não está mais na linha, mas a sugestão que eu ia dizer, filho, filha, quando a mãe é assim, não se espera, né? Você espera que a pessoa, ela seja uma pessoa mais doce, mais branda. Por isso eu falei de respeitar a decisão das netas. Porque às vezes é um contra-testemunho. Um ambiente que tem briga, ninguém fica. Mas eu quero dizer para você, Maria do interior do estado de São Paulo, e para todos os filhos que possam ter se identificado. Com uma colher de mel, se cativa mais do que um barril de vinagre. Então sempre vai com doçura com a sua mãe. Padre, mas ela não é doce. Talvez por isso. Será muito mais convincente tratá-la bem, com carinho, porque isso vai trabalhando a personalidade dela. A sugestão que eu ia dar, certamente na sua cidade, existe retiros, o grupo de oração onde tem a cura interior. E é aqui que eu gostaria de sugerir. Você vai falar, padre, eu não sei onde é. Às vezes uma adoração ao Santíssimo. Às vezes, é só se informar um final de semana de retiro e convide a sua mãe. Acredite, muitos e muitos são agressivos porque são fera feridas. Repito a frase, muitos homens e mulheres são agressivos porque são feras feridas. E a cura interior ajuda muito. Procure um grupo de oração, procure uma adoração ao Santíssimo, procure. Vai ajudá-la muito, mas não desista dela. Hoje, aniversário de Dom Juraci Gomes de Oliveira, da Diocese de Amargosa, Bahia, e TV Cidade, canal Itaúna,

0: 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Amado povo de Deus, nós vamos agora para a novena e vamos pedir. Ainda eu falava, é nono dia, então a graça pode chegar. São Roque, rogai por nós.
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0: Ó Deus, por intercessão de São Roque, curai as feridas do corpo, curai as feridas da alma. Ó Deus, por intercessão de São Roque, curai as feridas do corpo, curai as feridas da alma. São Roque, vós que não tivestes medo de se dedicar de corpo e alma aos cuidados dos doentes, e como prova de vossa fé e confiança, contraístes a doença, mas Deus não o abandonou. Deus o alimentou e de um modo milagroso também o curou. São Roque, hoje, nono dia, fazemos este pedido. Protegei-nos contra as doenças infecciosas. Livrai-nos do contágio. Livrai-nos das feridas abertas, físicas, emocionais, espirituais. São Roque, nesta novena, hoje, nono dia, livrai-me das enfermidades que apresento. Quais são elas? Senhor, peço por intercessão de São Roque, pelos doentes dos hospitais. Seja alívio das dores e dos sofrimentos. Eu me comprometo de também agir com caridade com os que sofrem. São Roque, abençoai os médicos, fortalecei os enfermeiros, os intensivistas de UTI, os atendentes de hospitais, os voluntários, os cuidadores de doentes. De modo especial, curai as feridas expostas e graves. São Roque, livrai-nos do mal. São Roque, livrai-nos das infecções. São Roque, rogai por nós. O Senhor esteja convosco. Ele está no meio de nós. Hoje, eu quero colocar essa bênção por todas as pessoas que por alguma razão, um trauma, uma frustração, uma dor que ninguém sabe, são pessoas ardidas, grosseiras, pessoas que precisam ser curadas por Jesus, experimentar o amor de Deus para conseguir amar. Abençoai, Senhor, a água, a roupa dos enfermos e as fotos de família. Por intercessão de Nossa Senhora do Carmo, São Pio de Pietrelcina, nos méritos das Santas Chagas, em nome do Pai, do Filho e do Espírito Santo. Amém. Eu me despeço com um clipe inabalável. 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
6: 11 horas e 3 minutos.
7: Daqui a pouco.
8: Também não chequei, né? Foi um erro meu, eu devia ter checado. Aí quando eu abro, já tinha começado o programa, né?
7: Espera só um minutinho, tô abrindo. Pronto. Agora vou fechar o Humanidade é Nova. Fala aí.
8: Não dá mais pra você falar.
7: Ele já veio a entrevista aqui pra mim duas vezes.
9: Achei que você não
7: conhecia. Eu sei, ele veio aqui.
9: Eu entendi que você falou que ele ia vir dar.
7: Não, ele vem dar pela terceira vez.
9: Ah, sim.
7: É porque todo ano que eles fazem,

0: Olá, meus amados e minhas amadas. Bom dia. A partir de agora você ouve pelas ondas da Rádio RFM, aqui da cidade de Rafar, São Paulo, o programa Humanidade Nova, Deus mais perto de você. E hoje é quarta-feira, dia 19 de agosto de 2026. Irmãos e irmãs, ao celebrarmos a palavra de hoje, somos convidados a acolher a voz do Senhor, que se revela como o verdadeiro pastor. Jesus nos chama a compreender a lógica do reino, em que a justiça de Deus supera nossos cálculos humanos e se manifesta em generosidade e graça abundante. Ó Deus, preparastes para quem vos ama bens que nossos olhos não podem ver. Acendei em nossos corações a chama da caridade, para que amando-vos em tudo e acima de tudo, corramos ao encontro das vossas promessas, que superam todo desejo. Por nosso Senhor Jesus Cristo, vosso Filho, que é Deus, e convosco vive e reina, na unidade do Espírito Santo, por todos os séculos dos séculos. Amém. Bom dia, Alfredo. Bom dia, José Aparecido, motoristas da MM Souza. Bom dia, Natan. Bom dia, Júlia. Bom dia, Chico Rebete. Bom dia, Davilson do Cinema. Bom dia, Jorge Stanislau. Bom dia, Marli Machado. Bom dia, Maria do Socorro. Bom dia, professora Lucy Waldman. Bom dia, Marco Antônio Brigatti. Bom dia, Fernando Cardoso. Bom dia, Sandro. Bom dia, Cíntia. Bom dia, Márcio Diório. Eles que, juntamente com o Léo e o Gabriel, apresentam o programa do sábado. Bom dia, Mazola. Bom dia, Bernadette, proprietária da Livraria Sagrado Coração de Jesus e colaboradora do programa Humanidade Nova. Bom dia, Júnior Pacheco, proprietário da Plasticap e também colaborador do programa Humanidade Nova. Bom dia, Jonas Barbosa, através de quem eu abraço todos do Conselho Tutelar de Rafar. Bom dia, Leila Mar. Bom dia, Viviane Garcia. Bom dia, Lercy Luiz da Silva. E agora, eu deixei ela por último, porque ela está aqui comigo mais uma vez para apresentar o programa Humanidade Nova de hoje. Bom dia, Eliana do Meneghetti.
1: Bom dia, Getúlio. Bom dia, Chico. Bom dia, Jorge Stanislau. Bom dia, Natan. Bom dia para meu filho Eduardo, que fez aniversário ontem, para minha filha Patrícia, para minha amiga Rosângela Bonagúrio Albiero, para seu esposo João Albiero, para a mamãe dela, Dona Olivia Piai Bonagúrio, para a sogra Dona Natalina Albiero, para minha amiga Deusa Borghese, Dona Natalina Almeida, Cecília Barbosa, Neuza Campagnoli, Neuza Ricomini, seu José Alves, dono da lojinha, a Claudete Lima, a Lia Marreto, o seu José Carlos, meu vizinho, e a esposa dele, Dona Marina, a minha prima Vânia Anacleto Lourenço, a minha prima Tuta Anacleto, a Dona Maria Mancini, a minha prima Sandra Mancini, Maria de Lourdes Gropo, Dona Jandira Nabas Marques, Andréa Fontolon Alves, Dona Norma Professora, a Dona Geni Helena, minha amiga, Maria de Lourdes Chagas, Maria de Lourdes Manfrinati, a Dona Maria Saraiva, minha amiga muito querida, Kátia Proença, e a minha outra amiga também muito querida, Lourdinha Abel, que eu conversei com ela ontem, tá? Que Deus abençoe grandemente o dia de vocês.
0: Tá aí, olha, obrigado aí pela audiência de todos vocês, que alegria tê-los aqui no programa Humanidade Nova, né? É muito gratificante mesmo. Eu queria, antes de colocar a primeira canção, dizer uma coisa para vocês. Às vezes você faz uma oração e começa a demorar para acontecer aquilo que você pediu. Eu queria dizer aos ouvintes do programa Humanidade Nova que existe o nosso tempo e o tempo de Deus. O tempo de Deus é diferente do nosso tempo. Por isso, nós não podemos nos desesperar, e sim continuar pedindo, né? Acreditando nesse Deus do impossível que sempre vai estar junto conosco. Eu queria dizer mais uma coisa para vocês ainda. O pensamento meu, o pensamento nosso, não é igual ao pensamento de Deus. Ele tem um pensamento, nós temos outro. Então, não misturem as coisas. Está demorando? É tempo de Deus. É Ele que sabe o dia, a hora, o minuto. E nós estamos debaixo da vontade de Deus. E só iremos ao paraíso se fizermos a vontade dele. Por que eu estou falando isso? Porque a canção que eu vou colocar agora, oferecer para todas essas pessoas que a Eliana do Meneghetti falou aí, todas vocês, todos, tem homem também, né? Homens e mulheres, que ela falou uma lista aí. Mas no ônibus vindo para cá, encontrei uma ouvinte nossa de muitos anos, a Beniabel. Ela sempre está ouvindo o programa Humanidade Nova. Eu falei, Beni, hoje eu vou colocar uma canção muito linda para você. Então vai para você também, Beni Abel. Olha, hoje temos duas Abel, hein? A Lurdinha Abel e a Beni Abel, né? Sabe. Hoje temos aí. A canção, então, como eu disse para vocês, ela se chama No Tempo de Deus. 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

0: agora no programa Humanidade Nova, nós vamos para a primeira leitura desta quarta-feira. E a primeira leitura de hoje, ela é tirada da profecia de Ezequiel, capítulo 34, versículos do 1 ao 11. Eu estou muito feliz porque estamos estudando os profetas esses dias. E os profetas têm lições maravilhosas para nós, como a leitura de hoje. A primeira leitura de hoje. Então preste muita atenção nesta primeira leitura, que será feita agora por Eliana do Meneghetti.
1: Leitura da profecia de Ezequiel. A palavra do Senhor foi-me dirigida nesses termos: Filho do homem, profetiza contra os pastores de Israel. Profetiza dizendo-lhes: Assim fala o Senhor Deus aos pastores. Ai dos pastores de Israel que se apacentam a si mesmo. Não são os pastores que devem apacentar as ovelhas. Vós alimentais com o seu leite, vestes a sua lã e matai os animais gordos, mas não apacentais as ovelhas. Não fortalecestes a ovelha fraca, não curastes a ovelha doente, nem enfaixastes a ovelha ferida. Não trouxeste de volta a ovelha extraviada, não procuraste a ovelha perdida. Ao contrário, dominastes sobre elas com dureza e brutalidade. As ovelhas dispersaram-se por falta de pastor, tornando-se presa de todos os animais selvagens. Minhas ovelhas vaguearam sem rumo por todos os montes e colinas elevadas. Dispersaram-se minhas ovelhas por toda a extensão do país, e ninguém perguntou por elas, nem as procurou. Por isso, ó pastores, escutai a palavra do Senhor. Eu juro por minha vida, oráculo do Senhor Deus. Já que minhas ovelhas foram entregues à pilhagem e se tornaram presa de todos os animais selvagens por falta de pastor, e porque os meus pastores não procuraram as minhas ovelhas, mas apacentaram-se a si mesmos e não as ovelhas. Por isso, ó pastores, escutai a palavra do Senhor. Assim diz o Senhor Deus: aqui estou para enfrentar os pastores e reclamar deles as minhas ovelhas. Vou tirar-lhes o ofício de pastor e eles não mais poderão apacentar-se a si mesmos. Vou libertar da boca deles as minhas ovelhas para não mais lhes servirem de alimento. Assim diz o Senhor Deus: vede, eu mesmo vou procurar minhas ovelhas e tomar conta delas. Palavra do Senhor.
0: Graças a Deus. Meus amigos, minhas amigas, vocês viram quantas críticas Deus está fazendo através do profeta Ezequiel, que hoje é o capítulo 28, versículos do 1 ao 10. Veja quantos puxões de orelha os pastores estão tomando de Deus. Depois eu vou comentar com vocês aqui com mais calma, porque eu gosto de falar desse assunto, como esse assunto me encanta. Vamos começar com uma pergunta, então. O que nos impede de entrar no reino do céu? A riqueza, diz Jesus no Evangelho de hoje. Sabe por quê? Não porque a riqueza seja um mal, mas porque a riqueza pode trazer orgulho e arrogância a nosso coração e nos levar a achar que com ela compramos até o reino de Deus. Mas as coisas não são bem assim. Quem pensa dessa maneira se exclui do reino, como vimos na primeira leitura da profecia de Ezequiel. Ezequiel recebe de Deus uma mensagem e vai dizer ao rei de Tiro, que orgulho apoderou-se de seu coração. E ele, agora, se acha igual a Deus, capaz de qualquer coisa. Pensando dessa maneira, agiu com autoritarismo e provocou muito sofrimento, explorando e maltratando as pessoas. Mas Deus, por meio do profeta, alerta o rei que virão contra ele povos ferozes, que desembainharão suas espadas contra a sua bela sabedoria e seu esplendor, fazendo-o descer a cova. Assim todo o seu orgulho e arrogância cairão por terra. É assim que Deus trata os orgulhosos e arrogantes, os que se acham maiores e melhores que o próprio Deus. Eu queria fazer um comentário de acréscimo a essa primeira leitura que Liana Domenighetti fez. Mais uma vez aqui, Jesus está usando coisas do tempo dele, Liana. Porque no tempo dele, os pastores cuidavam das ovelhas. Mas o carinho deles pelas ovelhas era tanto que eles estavam até dispostos a arriscar as suas vidas pelas ovelhas que eles cuidavam. Porque as ovelhas eram atacadas por animais ferozes. E às vezes eles eram até feridos, porque os animais ferozes vinham para pegar as ovelhas, eles defendiam, eles acabavam saindo feridos nessa história. Se uma ovelha se perdesse, você deve lembrar muito bem que tem um evangelho que fala que o pastor deixa, tem 100 ovelhas, deixa as 99 no redil e vai em busca daquela que se perdeu. E a cena é tão bonita, como o pastor chega lá, encontra a ovelha ferida, perdida, e ela está perdida porque ela está ferida normalmente. Ele coloca ela nos ombros. Que coisa bonita que é, uma cena bonita. E ele vem caminhando com ela nos ombros. Chegando lá, ele cuida dela, trata dela, cura as feridas dela, e com todo carinho. E Jesus fala que tem muito mais alegria no céu quando uma pessoa se converte, uma ovelha é recuperada, do que as 99 que já estão lá no céu, porque as 99 já estão com Deus. E essa que foi descoberta e trazida, ela estava perdida. É por isso que na parábola do filho que pega a herança e vai embora, ele, quando ele pega o filho dele de volta e faz todas as coisas boas para o filho dele, como o pastor faz com a ovelha, o filho mais velho critica. Fala: pai, o senhor deu dinheiro para ele, ele gastou com prostitutas e agora está de volta aí, ele perdeu todo o dinheiro da fortuna que ele levou, agora o senhor trata ele assim? Ao que o pai responde: filho, você está aqui comigo, tudo que é meu é seu, você tem tudo aqui, mas seu irmão estava perdido e foi recuperado. Então nós temos que fazer festa, por isso eu estou fazendo essa festa aqui. Até o pessoal brinca que a festa que o pai dá para o filho prova que Deus é brasileiro, porque parece meio que ele fez um churrasco, ele matou uma novilha lá, muito bonita, e fez um churrasco para comemorar a volta do filho, o filho que estava perdido. Então hoje, Deus está puxando a orelha dos pastores. Por quê? Porque os pastores estão abandonando as ovelhas. Então, quem são as ovelhas? Você sabe quem são as ovelhas? Sou eu, é a Eliana Domenighetti, é você que está ouvindo o programa Humanidade Nova. Todos nós somos as ovelhas. E Deus é o pastor. Agora, Deus não permite que os pastores das igrejas façam o que fazem com as ovelhas da sua igreja, né? Abandonam, não são bons pastores, eles não conquistam as pessoas para o reino de Deus. Pelo contrário, Eles são prepotentes, eles são orgulhosos, eles se acham iguais a Deus, ou talvez até maior que Deus. Se vocês se lembrarem do evangelho que nós comentamos aqui essa semana, que é o evangelho do jovem rico, que vai conversar com Deus e Deus fala para ele, né, que o que ele faltava para ele era dividir entre os pobres, né, os bens dele. Ele era muito rico, ele não consegue, ele é apegado às riquezas dele da terra. Então ele não quis juntar tesouro no céu, ele quis juntar tesouro na terra. E Jesus fica muito triste de ver a reação desse jovem. Porque eu estava ouvindo um sacerdote falar uma coisa numa missa que estava vendo pela televisão, e ele tem toda a razão. Ele falou assim que Deus, ele não quer perder nenhuma ovelha, nenhuma. Ele quer levar todas para o céu. Deus tem esse pensamento. E é por isso que ele puxa a orelha daqueles que ficam. Sabe qual é o perigo do dinheiro, da riqueza? É a soberba. Isso é um grande perigo. A pessoa tem que até saber ser rica, porque se ela não souber ser rica, ela vai se achar um outro deus, uma outra deusa. E aí ela não vai trilhar o caminho de Deus, porque nenhum homem é Deus, nenhuma mulher é deusa. Deus é um só, é único, exclusivo. E quando nós somos tomados pelo orgulho, pela vaidade, ah, eu tenho tudo, né? E uma coisa que ficou bem patente, tanto o jovem rico como agora, quando nós falamos aqui, é puxado a orelha deles para dizer assim: vocês pensam que vocês têm tanto dinheiro, tanta riqueza, e que vocês podem comprar o reino do céu. O reino do céu, meus amigos, não é comprado com dinheiro, com ouro, com prata, com riqueza. O reino do céu, ouçam o que eu vou falar para vocês que são pessoas abastadas. O reino do céu se conquista, não se compra. E se eu perguntar para você, mas como é que conquista, Getúlio, o reino dos céus? Como que eu junto o tesouro do céu? Aquilo que o jovem rico não conseguiu fazer. Fazer a partilha, a divisão. Ter uma preocupação com as outras ovelhas do reino de Deus, porque ele queria para ele. O egoísmo toma conta da pessoa, a vaidade, a loucura do poder toma conta do homem, e é nesse momento que ele perde Deus. Mas Deus alerta: o pastoreio vai ser tirado de você. Você está agindo errado, você está fazendo tudo errado. Cedo ou tarde, porque falamos do tempo de Deus hoje, o seu pastoreio vai ser tirado de você. E você vai deixar de ser pastor. O mau pastor vai chegar um momento, e esse momento a gente não sabe qual é, como não sabemos o momento da nossa morte, como não sabemos o momento que Jesus vai voltar, juízo final, coisas que não sabemos. Por quê? Porque tudo pertence ao tempo de Deus. Só as coisas acontecem no tempo de Deus, nunca fora dele. Então, mas vai ter um tempo que esses pastores vão ser afastados. Vai ser tirado deles o poder de ser pastor, porque a própria igreja vai perceber que ele não merece mais estar conduzindo o rebanho. Deu para entender? Acho que foi um pouco claro naquilo que eu falei. Tá bom? Daqui a pouquinho a gente volta com os aniversariantes do dia.

0: aí, Eliana, quem é que faz aniversário hoje?
1: Nesta quarta-feira, 19 de agosto de 2026, fazem aniversário Rita de Cássia Toledo, Francisco Marsola, a minha prima Vânia Anacleto Lourenço e o filho dela, meu primo Vinícius Lourenço. Que Deus abençoe grandemente a vida de vocês, de todos os seus familiares e também daqueles aniversariantes que não estão na nossa lista. Chuva de bênçãos na vida de vocês.
0: E eu quero pedir chuva de bênçãos também para os familiares.
1: Sim.
0: Todos os familiares dos aniversariantes e daqueles que estão, não estão na nossa lista, mas como você falou, está completando mais um ano de vida, mais um ano de feliz união. Chuva de bênçãos para vocês também. Um abraço carinhoso aqui do programa Humanidade Nova e da equipe da Rádio RFM. Daqui a pouco eu volto com Gente que Ouve a Gente.

Meu amigo Roberto Carlos, eu também quero ter 1 milhão de amigos, como você fala na canção. Como é gostoso ter amigos, né? Vocês viram a listinha da Eliana aí? Tá cada vez maior, né? É gostoso ter amigos, amigas. Faz parte da nossa vivência aqui na Terra, né? E é uma delícia ter amigos. Eu também gosto muito. Sou muito fã dos meus amigos. Gosto demais dos meus amigos. Amo os meus amigos indistintamente. Como é gostoso, né? Temos dois amigos meus aqui que eu gosto muito, que é o Jorge Stanislau e o Chico Rebeto, estão aqui na rádio. Gosto demais deles, né? Vamos lá então. Ana Célia, lá de Capivari. Elizabeth, da Morada do Sol. Maria Cardoso Aguiar, do Sítio Bonagúrio. Luciano de Aguiar, também do Sítio Bonagúrio. Aparecida do Carmo Toledo, do bairro Santa Rita. Rita Bunharoto e as filhas Renata e Gabriela. Andréa Formes, daqui da Popular de Rafar. Maria Luísa Rossi. Maria Helena Rossi. Regina Célia Rossi. Célia Bagatello, aqui de Rafar. Érica, do bairro São Pedro, em Capivari. José, motorista da MM Souza, José Aparecido, que tem programa aqui na rádio. Bem Brasil é o nome do programa de José Aparecido aqui. Paulo, Cleusa, Cícera, todos do Jardim Elisa. Silvana Balzuim, Nurdinha de Toledo e a filha Elaine Toledo, eles que residem lá na Avenida José Niquino. Laodiceia Padovan, quanto tempo que você não fala conosco, Laodiceia. Mas um abraço, querida. Espero que esteja tudo bem com você. Rosana Podóloga, Edson Cúnico, Jorge do São Marcos, Rita de Cássia Cruz, aqui da Popular. Murilo Barros Lima, neto da dona Araci Barros. Marinalda, aqui da Popular de Rafar. Edi Giatti, que também é de Rafar. Marlene da Rocha Santos e sua da Vila Zildinha. A Simone Santos, que é do loteamento aqui Nossa Senhora de Lourdes, aqui em Rafar. Tereza da Estação, vizinha da Maria Elisa. Um abraço, Tereza. Um abraço, Maria Elisa. Grandes amigas minhas e ouvintes do programa Humanidade Nova. Ondina Pereira e o esposo Luiz. Adão Xavier Nogueira. Esse é um flamenguista doente, rapaz. Nossa, tá torcendo pro Flamengo alcançar o Palmeiras. Dulcineia da Silva, sua esposa. Você acredita, Helena, que a Dulcineia já colabora financeiramente com o programa Humanidade Nova? É a esposa do Adão. É o casal Adão e Dulcineia, lá do Jardim Branil. Obrigado aí pela colaboração de vocês, viu? A Lauricele, do condomínio Capivari. Aparecida Galhardi, lá do Moreto. João de Pernambuco. Esse é um funcionário do Edson Causa. Fica lá consertando o sofá. O dia inteiro consertando o sofá, aquele povo lá. Ana Salim Brajão, aqui de Rafar. Simone Santos e a filha Aline Cristina. Ah, e esse casal aqui você não conhece, Liana. Esse casal você não conhece. Marcos Brigatti e a esposa Cidinha Brigatti. Esse casal você não conhece. Esse casal mora aqui na Popular. Conhece? Ah, eles são demais, né? Marcos Brigatti, que já apresentou o programa Humanidade Nova comigo. Às vezes nós nos encontramos lá na celebração, na missa. Eu sou leitor, ele é leitor. Às vezes eu sou comentarista um dia, no outro dia é ele que é comentarista. Mas, Brigatti, você mora no meu coração, você sabe, né? Eu quero mandar um abraço aí. Você trabalha com o pessoal do Conselho Tutelar. Eu quero mandar um abraço para todos vocês aí. Já falei através do Jonas, mas quero falar através de você também. E agora eu vou colocar uma canção aqui e nós vamos oferecer essa canção para os aniversariantes da nossa lista, para os aniversariantes que não estão na lista, para os nossos ouvintes que a Eliana leu da lista dela, esses ouvintes que eu acabei de ler da minha lista, mas não apenas eles. Você
que está ouvindo o programa Humanidade Nova neste instante, eu quero oferecer para vocês essa belíssima canção que se chama Jesus, meu amigo.

0: E agora no programa Humanidade Nova, nós vamos para o Salmo Responsorial desta quarta-feira, dia 19 de agosto de 2026. E o Salmo Responsorial de hoje é o 22, 23 em algumas versões bíblicas. Prestem muita atenção na proclamação deste Salmo, que será feita agora por Eliana do Meneghete.
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0: O Senhor é o pastor que me conduz, não me falta coisa alguma.
1: O Senhor é o pastor que me conduz, não me falta coisa alguma. Pelos prados e campinas verdejantes, ele me leva a descansar. Para as águas repousantes me encaminha e restaura as minhas forças.
0: O Senhor é o pastor que me conduz, não me falta coisa alguma.
1: Ele me guia no caminho mais seguro pela honra.

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Marcelo Martins, saxofone. Paulo Calazans, teclados. Carlos Bala na bateria. André Vasconcelos no contrabaixo.

Eu gostaria de apresentar a banda. Dado Villa-Lobos, guitarras. Fred Nascimento, violões. Mu, teclados. Bruno Araújo, contrabaixo elétrico. Eu sou o Renato e Marcelo Bonfá, bateria. E a gente gostaria de dizer que foi super legal. A gente gostaria de agradecer o fã-clube também. O pessoal daqui. E todos vocês, ok? Olha, às vezes parece que as coisas estão difíceis. E eu pelo menos estou sentindo, não aqui no Brasil, mas lá fora, uma vibração muito esquisita. E o lance é o seguinte, gente, vamos fazer uma força positiva, vamos pensar positivo, ok? Não deixem a guerra começar, ok? Já que eles não pensam na gente, vamos a gente pensar na gente, ok? E nas pessoas que a gente ama, porque no fim das contas é isso que vale. Obrigado.

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0: 11:30.
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0: 11:36.
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2: Quarta-feira, 19 de agosto de 2026. Esse é o Giro de Notícias. Eu sou o Breno Zonta e você acompanha os destaques do momento. Subiu para 23 o número de mortos no acidente entre um micro-ônibus e uma carreta, na madrugada desta quarta, na BR-373, nos Campos Gerais do Paraná. De acordo com a Via Araucária, concessionária responsável pelo trecho, entre as vítimas fatais estão duas crianças. Outras três pessoas foram socorridas em estado grave. A menina de 10 anos que tinha se ferido em um deslizamento de terra na cidade de Santo Amaro da Imperatriz, em Santa Catarina, morreu após 3 dias na UTI. A informação foi confirmada nesta quarta pelo hospital onde ela esteve internada em estado grave, em Florianópolis. A mãe da menina, Catrina dos Passos, de 44 anos, já tinha morrido no dia do soterramento. A Polícia Federal realiza nesta quarta operação para investigar o fornecimento de informações sigilosas de apurações policiais em troca de vantagens financeiras. Um delegado da PF é um dos principais alvos. Segundo a corporação, em 2023, José Navas Júnior teria usado sua função e o acesso a sistemas corporativos para consultas direcionadas sobre pessoas e procedimentos que eram alvo de investigação policial. O empresário Ivo Velcos, de 48 anos, virou réu na última terça por lesão corporal e ameaça, após ter sido preso por agredir sua esposa, a cirurgiã dentista Júlia Falcão. O caso ocorreu no último sábado, na Zona Oeste de São Paulo. A Justiça Paulista negou o pedido da defesa para converter a prisão preventiva em domiciliar. A vítima relatou histórico de agressões, ameaças de morte, controle, perseguição e episódios de enforcamento, sufocamento e estrangulamento. Uma vacina experimental personalizada contra um tipo de câncer de pele, o melanoma, reduziu o risco de a doença voltar após cirurgia. Os pacientes tiveram menos recorrências da doença e menos casos de metástase. Os resultados preliminares do primeiro ensaio clínico de fase final do tratamento foram divulgados nesta quarta pela farmacêutica Moderna, que desenvolveu o imunizante com a Merck. O Giro de Notícias é uma produção da Agência Rádio Web. Texto e apresentação, Breno Zonta. Edição, Mário Melo.
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4: Internacional e Remo fecharam a 23ª rodada do Brasileirão nesta segunda-feira. E tudo igual, 1-1. Acontece que o torcedor colorado ficou frustrado, já que o gol marcado pela equipe paraense foi já nos acréscimos da segunda etapa. O Colorado teve amplo domínio do jogo, mas não conseguiu segurar os 3 pontos. Para o técnico Paulo Pezzolano, é importante ganhar, não apenas jogar bem.
5: Todos estamos trabalhando para lo mejor para Inter. Tenemos que pensar en lo que tenemos, pensar en lo que en las cosas que tenemos nos que mejorar internamente y próximo show ganar cómo y ganar. Ya no hay llanta ser mejor que el rival, merecer, hay que ganar. Así que trabajaremos para el próximo show ganar.
4: Com o resultado, o Internacional agora é o 16º colocado na tabela de classificação, com 24 pontos fora da zona do rebaixamento. Um a mais que o Remo, que é o 18º colocado. Os próximos jogos, o Remo visita o Fluminense no Maracanã às 4 horas da tarde de sábado. O Internacional joga também no sábado às 6:30 da noite no estádio Beira-Rio diante do Atlético Mineiro. Agência Rádio Web com informações do Brasileirão, Daniele Esperon.
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7: Direto de Brasília, sempre com o principal fato do dia. E um poço de petróleo ajuda a destravar ainda mais a pauta do Congresso Nacional. Nos últimos dias, o presidente Luiz Inácio Lula da Silva e o presidente do Senado, Davi Alcolumbre, se reconciliaram depois de andarem às turras desde a rejeição do nome do advogado-geral da União, Jorge Messias, para a vaga aberta no Supremo Tribunal Federal. Eles agora se reconciliaram e aí então a pauta do Congresso, que andava totalmente travada por Davi Alcolumbre desde o final do semestre passado, começa agora a avançar. Davi Alcolumbre já tinha determinado a criação de comissões para analisar a PEC que acaba com a escala de trabalho 6x1 e também a PEC da segurança, que são os dois principais itens da pauta que o governo quer ver aprovada no Congresso Nacional ainda este ano. E agora então o anúncio feito pela presidente da Petrobras, Magda Chambriard, confirmando que há mesmo petróleo na foz do Rio Amazonas, na costa do Amapá, ajudou a aproximar ainda mais Lula e Alcolumbre. Na segunda-feira, os dois estavam lá no Amapá, na região do Oiapoque, em um navio, verificando ali a região, e ambos trocaram muitos elogios entre um e outro. Alcolumbre elogiando o presidente Lula por ter sempre defendido a exploração do petróleo ali, apesar de toda a resistência vinda de ambientalistas, uma resistência que acontecia até internamente dentro do governo, vinda ali do Ministério do Meio Ambiente, da ex-ministra do Meio Ambiente, Marina Silva. Lula bancou a exploração do petróleo e a confirmação agora da existência de fato de petróleo ali na foz do Rio Amazonas aproximou ainda mais os dois. Como consequência disso, é muito possível que agora no próximo esforço concentrado marcado para o Senado Federal, no final do mês de agosto, entre os dias 31 de agosto e dia 3 de setembro, há uma grande possibilidade de que a PEC, que acaba com a escala 6x1, seja aprovada e talvez também a PEC da segurança. Tudo por conta desse petróleo encontrado ali, que Davi Alcolumbre acredita que irá alavancar muito o desenvolvimento do Amapá, o desenvolvimento do seu estado. A gente vai estar sempre acompanhando tudo para trazer para você a melhor análise e a melhor informação. Muito obrigado e até a próxima.
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9: Paris, 19 de agosto de 2026. Essas são as principais notícias desta quarta. O Irã advertiu nesta manhã os países do Golfo contra qualquer assistência ao exército americano. Segundo as Forças Armadas iranianas, isso seria considerado um apoio direto às operações militares de Washington contra a República Islâmica. O cessar-fogo entre Estados Unidos e Irã segue sob impasse. Ontem, o presidente americano Donald Trump declarou que nenhuma discussão está em andamento ou prevista com o Irã. Mas, segundo ele, o Estreito de Hormuz permanece aberto à navegação. Por outro lado, dados da Kapler, empresa que monitora a navegação global, mostram que o número de embarcações que cruzam o estreito está em uma média de 10 por dia. Antes do início da guerra, até 140 navios atravessavam o Hormuz diariamente. As manobras militares conjuntas entre a Coreia do Sul e os Estados Unidos serão encerradas na sexta-feira, antes do prazo previsto de 27 de agosto, informou hoje o Exército Sul-Coreano. A nota acrescenta que a decisão foi tomada por sugestão da parte americana. Já o Departamento de Defesa dos Estados Unidos afirmou que a redução dos exercícios não afeta os objetivos das manobras. Trump anunciou no domingo uma diminuição considerável da participação americana nos exercícios militares anuais com a Coreia do Sul, devido, segundo o presidente americano, à sua relação muito boa com o líder norte-coreano Kim Jong-un. O Japão classificou hoje de muito lamentáveis as sanções americanas anunciadas na véspera contra a japonesa Tomoko Akane, presidente do TPI, o Tribunal Penal Internacional. O Ministério das Relações Exteriores do Japão alega que Tóquio sempre apoiou o TPI na investigação e punição de crimes graves. Além de Tomoko Akane, outro alto magistrado do TPI, o senegalês Abdoulaye Seye, também foi visado pelas sanções. Os Estados Unidos não reconhecem a jurisdição da corte sediada em Haia, mas desde a volta de Trump ao poder, o governo americano vem multiplicando sanções a juízes e promotores do TPI, principalmente os que participam de investigações sobre Israel. O governo da Turquia rejeitou hoje uma denúncia israelense de que estaria se preparando para enviar tropas à Síria após ataques israelenses ontem a uma base militar no país. Em comunicado, Ankara classifica de infundadas as declarações de Benjamin Netanyahu, que diz a nota, visam legitimar os ataques aéreos ilegais de Israel que violam a soberania e a integridade territorial da Síria. Rádio França Internacional, em parceria com a agência Rádio Web, de Paris, Daniela Franco.
10: O presidente do Tribunal Superior Eleitoral, Cássio Nunes Marques, reuniu representantes de 86 países nesta segunda-feira em Brasília para apresentar o funcionamento das urnas eletrônicas e os mecanismos de segurança e fiscalização das eleições. Este é o segundo encontro do ministro com diplomatas neste ano. O presidente do TSE reiterou a defesa do sistema eletrônico de votação e frisou a segurança e a transparência do processo eleitoral brasileiro.
11: 2 e 4 de outubro, o programa de convidados internacionais para as eleições gerais de 2026. Cerca de 80 autoridades, entre juízes e especialistas de diversos países, participarão de atividades do programa, que incluirá exposições sobre sistemas eleitorais e o acompanhamento, no dia do pleito, do processo de votação com vistas às sessões eleitorais. No dia de hoje, técnicos deste tribunal apresentarão alguns dos sistemas tecnológicos desenvolvidos pela Justiça Eleitoral que garantem, de forma célere, segura e transparente, a legitimidade das eleições, a integridade do voto e a própria vitalidade do regime democrático brasileiro.
10: O encontro também tratou dos desafios para combater a desinformação e o uso da inteligência artificial durante essa campanha. Nunes Marques também afirmou que nos finais de semana das eleições, o tribunal deve contar com uma espécie de sala de situação. Nela estarão presentes representantes das grandes plataformas digitais.
11: Todas assumiram compromisso de, nos finais de semana em que ocorrerão o primeiro e o segundo turnos, enviar representantes ao TSE para participar de uma sala de situação, voltada a impedir a disseminação de publicações que visem interferir na vontade do eleitor no momento mais crítico da eleição. Ainda no âmbito do acompanhamento rigoroso das tecnologias que são capazes de influenciar a vontade do eleitor de maneira indevida, criamos uma comissão permanente destinada a sistematizar iniciativas relacionadas ao uso da inteligência artificial no âmbito da justiça eleitoral.
10: A reunião com diplomatas faz parte da estratégia do tribunal para apresentar à comunidade internacional os mecanismos de fiscalização e segurança das eleições brasileiras. Nunes Marques já classificou a urna eletrônica como patrimônio da democracia e anunciou uma semana nacional dedicada a demonstrações públicas sobre o funcionamento e a robustez do sistema eleitoral. Agência Rádio Web, de Brasília, Yuri Hudson.
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12: A Agência Nacional de Vigilância Sanitária, Anvisa, liberou nesta segunda-feira o registro de duas novas canetas com o princípio ativo semaglutida, obtido por via sintética. Ambos são agonistas do receptor GLP-1. Um dos medicamentos é uma caneta genérica produzida pela EMS. Essa não terá nome comercial, como acontece com a caneta da EMS disponível no mercado com o nome Ozyv. A outra caneta é um medicamento similar, registrado pelo laboratório Germed e que será comercializado com o nome Semaclic. A expectativa é de que os novos medicamentos cheguem ao mercado com valor 30% menor que o de referência. As duas canetas aprovadas pela Anvisa são indicadas para o tratamento de adultos com diabetes mellitus tipo 2, insuficientemente controlado, como adjuvante à dieta e ao exercício. Assim como os demais medicamentos similares, a caneta de solução injetável é de administração semanal. Os produtos devem ficar armazenados em geladeira, em temperaturas que variam de 2 a 8 graus, antes e depois de iniciado o tratamento. Outro cuidado que o paciente precisa ter é de não deixar o medicamento congelar. A venda da semaglutida está sujeita à prescrição de receita médica em duas vias. Agência Rádio Web de Brasília, Alan Barbosa.
13: O Brasil tem até 2033 para garantir a universalização do saneamento básico para toda a população, conforme prevê o marco legal do setor. O assunto foi discutido em evento promovido pela ABICOM em São Paulo. Durante o debate, o diretor de Relações Institucionais da Confederação Nacional da Indústria, Roberto Muniz, defendeu uma agenda estruturada a partir de 2027 para que estados que ainda não fizeram concessões de serviços de coleta, tratamento de esgoto e abastecimento de água sejam cobrados para aprovar novos planos. Muniz alertou, no entanto, que o ambiente de investimentos ainda é considerado desafiador.
14: Apesar do crescimento dos investimentos privados, o ambiente é hostil, os juros são aviltantes para você poder fazer com que a água chegue na casa das pessoas com uma tarifa módica. Nós estamos num momento em que, quando a gente cresceu, infelizmente, os juros estouraram e todo o plano de investimento passa por captação de recursos.
13: Atualmente, 2.720 municípios têm prestadoras privadas de saneamento básico, o que representa 48,8% das cidades brasileiras. O diretor de Relações Institucionais da CNI pontuou que o marco legal publicado em 2020 abriu uma nova trilha para a universalização até 2033. Segundo ele, o desafio agora é criar uma resposta institucional coordenada, capaz de aproximar indústria, empresas de saneamento e poder público. Agência Rádio Web. Produção e reportagem, Valquíria Rios.
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16: Como seria se você pudesse fazer escolhas sabendo que pode bancar cada uma delas? Escolhas como reduzir a jornada de trabalho, investir em um negócio próprio, morar em outra cidade ou país. Imagine ter independência financeira para realizar os seus sonhos e projetos sem depender apenas do salário. Alcançar esse objetivo é possível com organização, planejamento e disciplina. Quem traz algumas dicas para começar essa jornada é o Carlos Sidra, especialista em conteúdo digital da Febraban.
17: Posso dizer, por experiência própria, é quanto mais cedo a gente começa, menor é o esforço para conquistar nossa independência financeira. Eu digo isso porque não me preparei e passei por alguns perrengues quando eu saí de casa. E eu acho que o que eu aprendi, e foi a duras penas, foi que temos que controlar tudo que entra e que sai de dinheiro, e planejar tudo que a gente quer. E te falar, também o que é difícil é saber o que a gente realmente quer para poder saber o que a gente vai priorizar. O passo seguinte é criar o hábito de investir. Esse hábito é construído com constância, tá? Eu sempre coloco um valor por mês no investimento. Quando eu estava no início da vida independente, chegava a colocar muito pouco, mas muito pouco mesmo, tá? Às vezes era até 10 reais. Depois, à medida que o salário foi aumentando, quando entrava um dinheiro extra, como 13º, salário, bônus, eu fui aos poucos aumentando o valor aplicado.
16: Pequenos hábitos podem gerar bons resultados no futuro e uma relação saudável com o dinheiro. Outra sugestão é criar uma reserva de emergência. Segundo o especialista, existem aplicações financeiras acessíveis, sendo possível alcançar objetivos financeiros com mais segurança e tranquilidade.
17: É muito importante também escolher o tipo de investimento mais adequado ao seu perfil e aos seus objetivos. A renda fixa, por exemplo, é indicada para criar uma reserva de emergência ou para metas específicas, como fazer uma faculdade ou dar entrada no automóvel. E lembra que eu te falei de guardar sempre? Eu consegui dar entrada no meu imóvel depois de 15 anos juntando, tá? Mas o que importa é que eu cheguei lá. Então foca na meta e lembre dela toda vez que você se sentir tentado a fazer um gasto que não estava planejado. Esse é um dos segredos para quem deseja ter independência financeira no futuro.
16: E vale a pena investir no seu conhecimento financeiro também. Quanto mais você aprende sobre planejamento, investimentos e uso consciente do crédito, mais segurança terá para tomar boas decisões. Os conteúdos do Meu Bolso em Dia podem ajudar você nisso. Lembre-se, a independência financeira não acontece da noite para o dia. Ela é construída com escolhas consistentes ao longo do tempo. Quanto antes você começar, melhor. O futuro começa agora. Locução e produção, Karina Chagas. Edição de áudio, Thiago Pedruzzi. E até o próximo episódio.
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19: A sustentabilidade dos regimes próprios de previdência nos municípios é um desafio que exige organização e planejamento. O assunto é debatido constantemente por órgãos, como é o caso do Tribunal de Contas do Estado do Rio Grande do Sul, TCE-RS. Recentemente, em Porto Alegre, foi realizado o primeiro Seminário Nacional de Auditoria Previdenciária dos Tribunais de Contas. O auditor de controle externo do TCE-RS, Gustavo Carrosino, explica que cerca de 2.100 municípios no país, sendo mais de 300 no Rio Grande do Sul, precisam organizar estes regimes de previdência a ponto de que hajam condições para a efetivação dos pagamentos de servidores.

0: capacitando, né, nesse tipo de acompanhamento, nesse tipo de auditoria.
1: O Seminário Nacional, sediado pelo TCRS, foi realizado em parceria com a Associação dos Membros dos Tribunais de Contas do Brasil, a TRICOM, e o Instituto Rui Barbosa, que é uma associação civil criada pelos Tribunais de Contas para auxiliar os próprios tribunais no desenvolvimento e aperfeiçoamento de atividades. Carrozino também explica a programação do evento.
0: Contou com alguns painéis, especialistas do Brasil inteiro, servidores do Ministério da Previdência, inclusive, e no segundo dia tivemos oficinas que capacitaram os servidores dos Tribunais de Contas em matérias que vêm sendo trabalhadas em alguns Tribunais de Contas, né? O Tribunal de Contas do Paraná compartilhou uma análise que eles têm feito de investimentos. Aqui no estado do Rio Grande do Sul, nós compartilhamos uma análise que a gente vem fazendo sobre compensação previdenciária com a utilização de um sistema que é desenvolvido pelo Ministério da Previdência. Então, são compartilhamentos, né, que acabam auxiliando outros tribunais de contas nas suas análises.
1: Segundo informa o Instituto Rui Barbosa, a crise da Previdência Pública no Brasil acumula um déficit atuarial de cerca de 500 bilhões de reais em mais de 2 mil regimes próprios de Previdência Social. No Rio Grande do Sul, há 331 regimes, alcançando aproximadamente 49 bilhões de reais de recursos administrados. Agência Rádio Web, produção e reportagem, Diego Abreu.
2: Em 11 anos de atuação, nenhuma mulher incluída no acompanhamento da patrulha Maria da Penha no Pará foi vítima de feminicídio. O dado foi destacado durante o segundo encontro estadual das patrulhas Maria da Penha, promovido pelo Tribunal de Justiça do Pará dentro da 33ª Semana da Justiça pela Paz em Casa. A juíza auxiliar Rejane Ferreira de Oliveira, da Coordenadoria Estadual das Mulheres em Situação de Violência Doméstica e Familiar do TJPA, a CEVID, informa o caráter do programa.
3: É uma política do Estado, a política de proteção às mulheres, aqui no estado do Pará, que é um convênio do Tribunal de Justiça com o governo do estado e os municípios, para que, através desse programa, as mulheres que têm medida protetiva já deferida pelo juízo, mas que ainda continuam em risco, mesmo com a medida protetiva, ela pode ser incluída no programa Patrulha Maria da Penha. E com isso, aumenta o nível de proteção a essa mulher.
2: A iniciativa é coordenada pela CEVID em parceria com a Polícia Militar e Prefeituras. Criada em 2015, a patrulha já chegou a 34 municípios, com expansão da atuação no interior do estado. Cerca de 500 policiais militares participam da formação realizada durante o encontro.
3: Nós teremos uma mesa técnica para discutir as principais dificuldades encontradas pelas patrulhas, para que a gente possa, conhecendo as dificuldades, procurar superar os desafios.
2: Como resultado do encontro, também está em discussão a criação de um banco de dados estadual das patrulhas Maria da Penha para reunir informações e subsidiar o planejamento e o aprimoramento da política de proteção às mulheres no Pará. Agência Rádio Web de Belém, Edir Gaia.
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5: Uma iniciativa do Ministério Público de Minas Gerais, lançada no Dia do Patrimônio Histórico, 17 de agosto, quer usar a tecnologia para ajudar a recuperar parte da memória do Estado que desapareceu. O MPMG colocou no Google Arts and Culture uma coleção com cerca de 70 bens culturais desaparecidos ou já recuperados. São imagens de peças sacras, obras de arte e objetos históricos que foram furtados, perdidos, sumiram ou aguardam identificação para voltar às comunidades de origem. Agora esse acervo pode ser consultado por pessoas do mundo inteiro. A coleção do Sondar é a primeira do Google Arts and Culture dedicada exclusivamente a bens culturais desaparecidos. A expectativa é de que a plataforma internacional pode ajudar na recuperação das peças. Entre os casos apresentados está o furto de peças da Igreja Matriz de Nossa Senhora do Pilar, em Ouro Preto. A plataforma também conta a história do desaparecimento de 21 peças da Matriz de Santo Antônio, em Itatiaia, distrito de Ouro Branco. Além das histórias, o usuário pode fazer uma visita virtual à Igreja do Pilar e conhecer o patrimônio que ainda permanece no local. A tecnologia também foi incorporada à própria ferramenta Sondar. O sistema ganhou inteligência artificial para facilitar a busca por peças desaparecidas.

0: É possível pesquisar descrevendo o objeto, enviando uma fotografia ou usando a câmera do celular para procurar imagens semelhantes. A ferramenta também foi integrada ao Google Lens, ampliando a busca para sites, redes sociais, leilões e plataformas de comércio eletrônico. Do Ministério Público de Minas Gerais, para a agência Rádio Web, Vinícius Araújo.
1: O São Paulo voltou a vencer e em grande estilo, com a classificação para a Copa Sul-Americana, para a fase de quartas de final. O tricolor paulista bateu o Bolívar dentro do Morumbi pelo placar de 3-1. Luciano, Calleri e Sabino marcaram os gols da vitória do tricolor, que agora vai enfrentar o Boca Juniors na próxima fase. Autor de um dos gols do São Paulo, Calleri, falou sobre ter batido o pênalti, que não estava tão confiante, mas em que momentos assim não tem para onde fugir.
2: O clube que mais me identifico. Hoje, depois de muito tempo, pudemos regalar uma vitória ao torcedor que estava precisando. O pênalti estava difícil, eu vinha deixar o último. Confiança, às vezes, bate muito, mas tem vezes que não tem para onde correr. E bati o pênalti, por sorte, fez o gol. É um momento difícil, um momento onde as coisas não vêm acontecendo do jeito que a gente quer, mas com a vitória de hoje e com os dias que temos que trabalhar de aqui ao domingo, que vem um jogo bem importante para nós, esperemos melhorar e tentar pouco a pouco ir melhorando para ficar mais em cima do Brasileirão e para tentar brigar por o título sul-americano.
1: Nesta quarta-feira, mais brasileiro em campo e é um confronto. Atlético Mineiro e Bragantino se enfrentam na Arena MRV às 7 horas da noite. No primeiro duelo, Galo venceu em Bragança Paulista pelo placar de 1-0 e agora tem a vantagem jogando diante do seu torcedor. Agência Rádio Web com informações da Copa Sul-Americana, Daniela Esperon.
3: O presidente do Supremo Tribunal Federal lançou nesta terça-feira uma cartilha para explicar as regras de remuneração dos magistrados, o teto constitucional e o pagamento das chamadas verbas indenizatórias. Edson Fachin usou a sessão do Conselho Nacional de Justiça para fazer a proposição aos seus pares. Essa iniciativa ocorre dias depois de o Supremo mandar 7 tribunais suspenderem pagamentos considerados irregulares. Durante o lançamento, o presidente do STF defendeu a atuação dos magistrados e afirmou que é preciso separar o joio do trigo ao analisar as distorções nos pagamentos.
4: Faz-se necessário separar, se me permite a expressão, o joio do trigo. Estamos atentos a essa diluição institucional. Nada obstante, as distorções também estão sendo, foram e serão enfrentadas, como tem feito este Conselho e a Corregedoria Nacional de Justiça. Fizemos e estamos fazendo a separação do joio. Estabelecemos limites, criamos mecanismos de controle, demos transparência. O Poder Judiciário brasileiro tem prestado contas e não tem nada a esconder.
3: A cartilha tem 20 páginas e reúne decisões do STF sobre teto remuneratório, além de explicar quais parcelas ficam fora desse limite e como funcionam os chamados penduricalhos. O CNJ adotou medidas para ampliar o controle dos pagamentos, como o contra-cheque único, a padronização das verbas e um sistema nacional de fiscalização desse teto constitucional. Na semana passada, decisões do Supremo atingiram tribunais de 7 estados e do Distrito Federal. Em alguns casos investigados, os pagamentos mensais chegaram a cerca de R$ 495 mil para um juiz. Agência Rádio Web, de Brasília, Yuri Hudson.
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3: O presidente do Banco Central, Gabriel Galípolo, afirmou que os juros precisam permanecer em nível restritivo para conter as pressões sobre a inflação. Traduzindo, o presidente do BC defende a manutenção da taxa de juros lá em cima como a única forma da entidade conter a inflação. Segundo ele, a economia brasileira está em um momento de pleno emprego e a demanda cresce acima da capacidade de oferta. No início de agosto, o Banco Central chegou a reduzir a taxa Selic pela quarta vez consecutiva, de 14,25% para 14%. No entanto, o montante ainda é alto se comparado com outras nações. Durante um evento em São Paulo, Galípolo defendeu a atuação da autoridade monetária por meio dos juros para reequilibrar a oferta e a demanda.
6: A gente está num momento na economia que nem os grandes debates teóricos entre economistas deveriam se aplicar. A gente está num momento que a gente está em pleno emprego, uma economia que vem crescendo com a demanda acima da oferta, e que quando você olha para a política monetária, é óbvio que o mandato é você conseguir reequilibrar a oferta e demanda, e é por isso que a gente coloca a taxa de juros num patamar restritivo.
3: Galípolo afirmou que o atual ciclo da política monetária está ligado principalmente a fatores internos. No mesmo evento, o ministro da Fazenda, Dário Durigan, negou que o governo esteja gastando em excesso e defendeu a responsabilidade fiscal como um dos caminhos para reduzir o risco e permitir juros menores no país.
7: O que nós temos feito é tentar incutir na discussão pública brasileira que a mesma intolerância que nós temos para a inflação alta, a gente tem que ter uma irresponsabilidade fiscal. Não dá para ter, não dá para discutir o cenário político hoje, com toda a divisão no poder, com toda a polarização da sociedade brasileira, com toda a dificuldade de construir consenso, se a gente não tiver todos defendendo a bandeira da responsabilidade fiscal.
3: Durigan afirmou que o governo praticamente zerou o déficit público e que ainda é necessário estabilizar a trajetória da dívida. Agência Rádio Web, de Brasília, Yuri Hudson.
8: O cooperativismo de crédito brasileiro ultrapassou a marca de R$1,150 bilhões em ativos em 2025, pela primeira vez na história. O resultado representa um crescimento de 17% em relação ao ano anterior. Os dados fazem parte do Anuário do Cooperativismo Brasileiro 2026, divulgado no fim de julho. O ramo reúne atualmente quase 23 milhões de cooperados, com presença física em 59% dos municípios. No lançamento do anuário COP, a presidente executiva do sistema OCB, Tânia Zanella, destacou as metas e os resultados.
9: Nós temos um grande projeto, uma grande meta, chegar a R$1 trilhão de prosperidade nos próximos 2 anos. Então nós temos como movimento financeiro nas cooperativas. Nas cooperativas nós não falamos em faturamento, nós falamos em ingressos, que quer dizer o movimento financeiro. Nós chegamos aí aos nossos 848 bilhões que são gerados aí pelas nossas cooperativas. E olha só o crescimento, né? Quando a gente vê aí muita retração na economia, as cooperativas também acima da média, um crescimento de mais de 12% aí, comparado a 2024.
8: Atualmente, o cooperativismo de crédito gera quase 135 mil empregos diretos. O número cresceu mais de 10% em comparação com 2024. O impacto do sistema cooperativo de crédito também abrange o cooperativismo em geral. O setor financeiro contribui para investimentos, capital de giro e projetos desenvolvidos por cooperativas agropecuárias, de transporte, saúde, infraestrutura e outras áreas. O coordenador do ramo crédito do sistema OCB, Tiago Borba, avalia.
10: Encerramos o ano de 2025 com 682 cooperativas de crédito, com mais de 10.500 postos de atendimento presentes em todos os estados e regiões do país. Em relação aos indicadores financeiros, as cooperativas de crédito são responsáveis por uma carteira de crédito superior a R$516 bilhões e administram ativos na ordem de R$1,158 bilhões.
8: Em 1.072 cidades, as cooperativas de crédito são a única instituição financeira em funcionamento, o que amplia oportunidades de desenvolvimento por meio do acesso ao crédito e aos serviços financeiros. As cooperativas de crédito funcionam com base na participação dos cooperados, na gestão democrática e no compromisso com o desenvolvimento das comunidades. Assim como todo o sistema cooperativista, os integrantes são ao mesmo tempo clientes e donos da instituição, e os resultados permanecem no próprio sistema. Agência Rádio Web, produção e reportagem, Eduardo Covaletti.
11: A organização ambiental Greenpeace Brasil informou nesta semana que identificou mais uma autorização de fachada para garimpo legal que pode estar lavando ouro extraído ilegalmente de áreas protegidas da Amazônia. Desta vez, aconteceu perto da fronteira entre o sul do Amazonas e o sul do Pará. O Greenpeace primeiro estranhou que a cooperativa dos garimpeiros da Amazônia, com permissão para extrair ouro de determinada área no trecho alto do rio Tapajós, não movimentou máquinas na região. Quem conta é o coordenador da Frente de Povos Indígenas do Greenpeace Brasil, Dani Clay de Aguiar.
12: A gente percebeu que em nenhum momento as dragas licenciadas para exercer atividade dentro dessa área que foi concedida, em nenhum momento essas dragas foram para dentro da área. Elas ficaram operando, ou seja, ficaram dragando, minerando no entorno da permissão de lavar garimpeira, mas não dentro dela, o que é um crime, não pode.
11: O Dani Clay cita a permissão de lavra garimpeira, conhecida como PLG. Essa é a autorização da Agência Nacional de Mineração para pessoas físicas ou jurídicas garimparem ouro de forma autorizada pelo Estado brasileiro com o devido controle. A estranheza do Greenpeace virou suspeita quando a organização descobriu que, mesmo sem atividade de garimpo, a PLG declarou retirada de 4,5 kg de ouro.
12: Para piorar a situação, a permissão de lavra garimpeira serviu de lastro para o recolhimento da CEFEM, né? Que é a compensação por exploração mineral. Uma espécie de imposto que você paga lá, no caso do ouro, é 1,5% do faturamento. E aí a gente percebeu que essa PLG, que nunca foi alvo de atividade, foi usada para comercializar 4,5 kg de ouro. Daria mais ou menos 2,8 milhões de reais ali.
11: Para o Greenpeace, as características são típicas de PLGs fantasmas, que obtêm licença para extrair ouro de uma área permitida para garimpá-lo secretamente de outra, que pode ser uma área protegida, onde essa extração não é permitida. Perto da PLG, no Alto Tapajós, vivem os indígenas do povo Munduruku, em dezenas de aldeias, que com as dragas do garimpo, passam a ter sua água de consumo barrenta, suja, ingerem o mercúrio contaminante usado na separação do ouro e convivem com o barulho ininterrupto dos motores a diesel e com as tentativas de aliciamento de jovens pelos garimpeiros. Agência Rádio Web, produção e reportagem, Breno Zonta.
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13: Se está inelegível, por que pode ser candidato? Essa pergunta está martelando a cabeça de eleitores Brasil afora. Pablo Marçal registrou candidatura à presidência da República, mesmo tendo sido condenado por uso indevido de meios de comunicação no pleito de 2024. No Distrito Federal, José Roberto Arruda pleiteia o cargo de governador, mas está inelegível por conta de ser condenado pelo mensalão do DEM, revelado na Operação Caixa de Pandora em 2009, quando foi governador da capital da República. Advogado criminalista, mestre em direito constitucional, Joaquim Pedro de Medeiros explica como isso é possível.
14: Apresentar pedido de registro de candidatura é diferente de a Justiça Eleitoral autorizar definitivamente que aquela candidatura possa ir para a urna e que os votos nela sejam válidos. E aí se abre um processo onde a Justiça Eleitoral vai verificar se aquela pessoa que pediu o registro, ele preenche os requisitos para ser candidato. E aí depois da tramitação desse processo que corre lá na Justiça Eleitoral, vai haver uma decisão onde se defere, ou seja, onde se permite aquela candidatura ou onde se rejeita ou indefere aquele pedido de candidatura.
13: O pedido de registro pode também ser uma estratégia. Inelegíveis apostam numa reviravolta nos processos que respondem ou em derrubada de condenações. Políticos também podem não querer perder a oportunidade de manter os nomes vivos na cabeça do eleitor. Só que, a partir do pedido de registro de candidatura, o Ministério Público Eleitoral pode pedir a impugnação do político, por diversos motivos.
14: Dentre elas, por exemplo, alguma causa de inelegibilidade, quando a pessoa foi condenada num processo criminal por sentença transitada em julgado, por exemplo.
13: A Justiça Eleitoral avalia cada caso individualmente. O ex-governador Antony Garotinho também apresentou pedido de candidatura ao governo do Rio de Janeiro. No entanto, está inelegível por ser condenado por desviar verbas da saúde quando era secretário da esposa, a ex-governadora Rosinha Garotinho. Agência Rádio Web de Brasília, Alan Barbosa.
15: Celebrado neste 18 de agosto, o Dia Nacional do Campo Limpo mobilizou todas as regiões do país para comemorar o trabalho conjunto que faz do Brasil referência mundial na logística reversa das embalagens vazias de defensivos agrícolas. Em Brasília, na sede do sistema CNA-SENAR, uma solenidade nacional homenageou agricultores, revendas, cooperativas, indústria e o poder público, além dos parceiros que atuam com a logística reversa. A cerimônia também marcou os 25 anos do IMPEV, o Instituto Nacional de Processamento de Embalagens Vazias. Marcelo Camura, diretor-presidente do IMPEV, destaca que a data também é um chamado para a população se engajar cada vez mais na construção de práticas sustentáveis.
16: O Dia Nacional do Campo Limpo é um dia que nós temos também uma oportunidade de aumentar a conscientização das pessoas sobre a questão da sustentabilidade. Para que vocês tenham uma ideia, o Brasil hoje recicla 100% do plástico que nós recebemos, 100% do papelão, 100% dos metais. Isso é uma coisa que não tem nenhuma agricultura do mundo que tenha parâmetros parecidos com esse que nós temos no Brasil.
15: O Sistema Campo Limpo é um programa brasileiro instituído por lei. Para que o modelo se tornasse referência, foi preciso um trabalho de convencimento, como destaca o diretor-geral do Serviço Nacional de Aprendizagem Rural, Daniel Carrara.
17: Desde a parte de tecnologia, com a tríplice lavagem, até a sensibilização para a indústria de que precisava fazer as unidades de recebimento de uma forma mais descentralizada para reduzir o custo de transporte, até chegar nesse ponto, muita discussão foi feita, muitos desentendimentos tiveram que ser resolvidos. Mas hoje a gente coroa aí, depois de 25 anos, com mais de 90% das embalagens sendo recicladas. Um exemplo para o mundo.
15: Adalberto Maluf, secretário nacional de Meio Ambiente Urbano, Recursos Hídricos e Qualidade Ambiental do Ministério do Meio Ambiente, lembrou que a logística reversa de embalagens vazias de defensivos agrícolas também é uma questão de cuidado com a população.
18: Nós sabemos a importância de ter uma boa logística, destinação adequada das embalagens para que a gente possa ter cada vez mais a circularidade. A circularidade é essencial, não só do ponto de vista ambiental, econômico, mas também para o meio ambiente e para a saúde.
15: No evento em Brasília, a principal novidade foi uma experiência imersiva. Com óculos de realidade virtual, o público pôde percorrer todas as etapas do caminho correto das embalagens. Pelo Brasil, centenas de cidades organizaram ações com comunidades para celebrar o Dia Nacional do Campo Limpo. Agência Rádio Web, produção e reportagem, Valquíria Rios.
13: Bom, e assim finalizamos por aqui a nossa tarde de notícias no Jornal da R. A todos uma boa tarde. Fiquem agora com a programação 107.9, a Rádio Boa.

O trio Quintina tem apresentação hoje em Curitiba e com formação completa. O show começa às 19 horas no bar Ao Distinto Cavalheiro. No repertório, a tradicional mistura de samba, choro e claro com os grandes clássicos da nossa música. Conte comigo, Nelson Martins, de segunda a sexta-feira aqui na Lumen FM das 14 às 18 horas. Agora eu chamo Madeleine Perrot com Careless Love. Boa tarde para você.

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Manic Street Preachers com Raindrops Keep Falling on My Head. Antes, Federico Albert com Melody.

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4: Elis Chance, na sua versão Cowgirl.

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2: 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Hora certa.
3: 17:29.
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existe uma teoria que se chama 90-10, onde uma pessoa tem 90% daquilo que você procura em alguém.

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0: perdoa, o Pai que acompanha, Ele tem nos dado muitas coisas. Então neste momento, que seja um momento de agradecer. Pelas mãos de Maria, apresentemos ao Senhor todos os nossos agradecimentos do dia. Desde o momento em que acordamos, até este momento de agora. Saibamos ter um coração grato, um coração cheio de generosidade. Então pelas mãos de Maria, agora, junto com Nossa Senhora, rezemos todos juntos uma Ave Maria, agradecendo ao Senhor pelo dom do nosso dia. Ave Maria, cheia de graça, o Senhor é convosco. Bendita sois vós entre as mulheres. Bendito é o fruto do vosso ventre, Jesus. Santa Maria, Mãe de Deus, rogai por nós, pecadores, agora e na hora de nossa morte. Amém. Amado irmão, amada irmã, receba agora, pela intercessão de Nossa Senhora, a bênção de Deus Todo-Poderoso e Rico em Misericórdia. Que esta bênção repouse sobre a tua casa, sobre a tua família, sobre a água que agora está à frente do teu rádio, este sal que você colocou também para ser abençoado, exorcizado, objetos, que a bênção de Deus repouse sobre os doentes da nossa comunidade, sobre todos aqueles e aquelas que estão afastados da vida com Deus, que esta bênção de Deus te fortaleça. Ele que é Pai, Filho e Espírito Santo. Amém. Um forte abraço, que Deus abençoe e excelente noite a todos.
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1: 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Hora certa.
2: 18 horas e 6 minutos.
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4: Hora certa.
5: 18 horas e 31 minutos.

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0: 19 horas e 1 minuto.
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0: Hora certa. 19 horas e 1 minuto.

0: terço do seu território prospectado, sexto país em reserva de urânio.
1: O complexo concentra etapas estratégicas do programa, como o domínio do ciclo do combustível nuclear e o desenvolvimento da tecnologia brasileira de enriquecimento de urânio. Também reúne estruturas de formação e segurança nuclear. A ministra da Ciência, Tecnologia e Inovação, Luciana Santos, falou sobre o desenvolvimento do projeto.
2: Por meio da FINEP, estamos apoiando o desafio tecnológico do submarino. O submarino com propulsão nuclear é um instrumento de dissuasão por excelência. Uma ferramenta importante para protegermos, por exemplo, o nosso mar territorial.
1: O Programa Nuclear da Marinha reúne instituições de pesquisa e empresas brasileiras. Reportagem Pablo Mundim.
3: Uma operação envolvendo profissionais de segurança de 23 unidades da federação recuperou mais de 6 mil celulares roubados.
4: E resultou em quase 100 prisões, de acordo com os resultados parciais apresentados hoje.
3: Além do combate ao furto, o objetivo é desarticular a cadeia de receptação e comercialização ilegal desses aparelhos.
5: A operação Última Chamada envolve as forças de segurança de 22 estados e do Distrito Federal no combate ao roubo e a receptação de celulares. Nesta quarta-feira, foi apresentado um balanço parcial da operação, que teve início no dia 10 de agosto. Entre os resultados, mais de 6 mil aparelhos foram recuperados, de acordo com o diretor de Operações Integradas e de Inteligência, Anchieta Neri.
6: Foram mais de 100 inquéritos policiais conduzidos pelas 23 polícias civis que participaram das ações. Isso levou, até esse primeiro momento, à recuperação de mais de 6 mil celulares em todo o território nacional, bem como também mais de 100 prisões. 80 prisões em flagrante delito e mais de 20 prisões por mandado em razão das investigações conduzidas nos estados.
5: Mais de 33 mil notificações foram enviadas a pessoas que estavam em posse de aparelhos identificados como objetos de crime. A iniciativa integra a Política Nacional de Enfrentamento ao Roubo e Furto de Celulares, coordenada pelo Ministério da Justiça e Segurança Pública. Segundo o ministro da pasta, Wellington César Lima e Silva, os aparelhos fazem parte de uma cadeia maior.
7: O problema do celular que aflige e figura em muitas das pesquisas como uma das três principais questões que aflige a percepção de segurança pública faz parte de uma cadeia de celular que é furtado, roubado, que tem a receptação e que chega inclusive às mãos do crime organizado nos presídios. Então a única forma de enfrentar o problema é com integração com todas as polícias

0: cidades dos diversos estados.
1: Hoje o Brasil tem registrados mais de 3 milhões de celulares roubados com base nos dados do Banco Nacional de Celulares com Restrição, que reúne informações de aparelhos roubados, furtados ou extraviados no país. Agora será possível tratar esses dados, como disse o secretário nacional de Segurança Pública, Chico Lucas.
2: A gente está dando estrutura para os estados recuperarem esses celulares. A partir de agora, nós vamos dar rankings de restituição, rankings de notificação, dar transparência aos dados sobre o celular, e essa operação vai ser permanente para que a gente tenha a redução dos números de roubo e furto celular.
1: O Banco Nacional de Celulares com Restrição é uma ferramenta do programa Celular Seguro, criado a partir de informações dos boletins de ocorrência registrados em todo o país. Qualquer pessoa, antes de adquirir um celular usado, deve verificar por meio de aplicativo ou do portal Celular Seguro se o aparelho possui alguma restrição. Para isso, basta ter o e-mail do celular. Ele aparece na embalagem original do equipamento ou no discador ao teclar asterisco jogo da velha 06 jogo da velha. Reportagem Luciana Colares de Holanda.
3: É recomendado o cadastramento de aparelhos no celular seguro para proteger dados, definir contatos de confiança e bloquear o equipamento rapidamente em caso de roubo, furto ou perda.
4: Para isso é necessário baixar o aplicativo Celular Seguro ou acessar o site oficial do programa utilizando sua conta gov.br.
3: Quem está se preparando para as provas do Enem, o Exame Nacional do Ensino Médio, conta com uma ferramenta para reforçar os estudos.
4: É o aplicativo MEC Enem, que reúne conteúdos, questões e recursos que ajudam os estudantes a revisar os principais assuntos cobrados na prova.
3: O exame ocorre durante 2 domingos seguidos, 8 e 15 de novembro.
5: Estudante do terceiro ano do ensino médio, Maria Clara da Ponte, de 17 anos, sonha em cursar medicina. Na preparação para o Enem, ela encontrou no celular uma ferramenta para reforçar os estudos. Maria Clara usa o aplicativo MEC Enem para resolver questões e identificar os conteúdos em que ainda precisa melhorar.
6: Ele me mostra exatamente os pontos que eu tenho errado e me ajuda a ir evoluindo com as questões. Então, não basta só saber o conteúdo teórico, eu preciso saber aplicar. Então, o aplicativo, ele ajuda bastante por meio das questões eu entender onde eu preciso melhorar. O simulado também ajuda bastante a treinar o tempo de prova.
5: No aplicativo MEC Enem, o estudante pode estudar todas as áreas cobradas no Exame Nacional do Ensino Médio: linguagens, ciências humanas, ciências da natureza e matemática. O aplicativo oferece trilhas de estudo e simulados completos com questões de provas anteriores. Também tem um assistente virtual com inteligência artificial que ajuda a montar cronogramas personalizados e a tirar dúvidas. A ferramenta ainda permite fazer a transcrição e a correção automatizada de redações. O estudante pode acompanhar conquistas e pontuações e compartilhar a evolução nas redes sociais. Segundo o secretário executivo do Ministério da Educação, Rodolfo Cabral, a plataforma identifica o nível de conhecimento do estudante e, a partir daí, direciona a preparação.
7: Assim que um estudante entra no MEC Enem, ele vai fazer algumas questões de exames passados e a plataforma já vai fazer o nivelamento, testar qual a situação daquele estudante naquele momento de preparação e já vai fazer todo um guia de estudo com base no nível que aquele estudante atingiu. E ainda a gente tem também um assistente virtual, que vai responder perguntas, vai tirar dúvidas e vai também preparar todo um cronograma de estudos de acordo com o nível do estudante e também de acordo com a periodicidade que ele usa a plataforma.
5: Para o professor do Centro de Ensino Médio 3 de Taguatinga, no Distrito Federal, Leonardo Pinelli, ferramentas como essa podem transformar um aparelho que já faz parte do dia a dia dos estudantes em aliado na preparação para a prova.
8: Ter ali na mão o acesso a um aplicativo onde você pode resolver questões, que é uma das melhores formas de se estudar para uma prova, ter acesso ao conteúdo e agora com a IA, também tem no aplicativo, você pode estabelecer um diálogo, ou seja, uma forma que é mais aceitável de você acessar o conteúdo e de você perguntar e responder sem ter que demorar tanto tempo pesquisando.
5: Para acessar o MEC Enem, é só baixar o aplicativo no celular ou entrar na plataforma pela internet, no computador. O acesso é feito com a conta gov.br. Reportagem Jéssica Gonçalves.
4: E professores da rede pública estadual e do Distrito Federal vão atuar na mobilização fiscalização dos estudantes e no acompanhamento das provas do Enem.
3: A indicação dos docentes será feita pelas secretarias de educação entre 8 e 18 de setembro.
4: Os selecionados devem ter smartphone com internet móvel e não podem ter parentes de até terceiro grau inscritos no Enem no mesmo município de atuação.
3: Haverá capacitação à distância e, ao final do processo, os participantes serão remunerados por meio do auxílio de avaliação educacional.
4: As provas do Enem ocorrem nos dias 8 e 15 de novembro. Para saber mais, acesse gov.br/mec.
3: As empresas têm até o fim do mês para informar dados sobre remuneração de empregados, igualdade salarial entre homens e mulheres e políticas para a diversidade.
4: Os dados vão embasar mais um relatório de transparência salarial.
9: Em 2010, quando começou a trabalhar na indústria automotiva que fica em Porto Real, no Rio de Janeiro, Josiele Viana era a única mulher na linha de montagem de portas. Tempos depois, ela foi promovida para atuar na formação de novos empregados. Hoje, vê com satisfação o aumento do número de mulheres na fábrica.
10: Antes, o número de mulheres era muito pequeno, que na linha de porta, durante anos, eu era a única mulher. E hoje, nós temos a maioria de mulheres. E elas podem imaginar que, se elas engravidarem, elas vão ter um período de descanso, elas vão ter uma licença maternidade de 180 dias. Elas se sentem assistidas.
9: Uma das colegas de trabalho da Josiellen é a Daniele de Araújo Silva. Ela está há quase 4 anos na montadora e agora vai liderar uma das equipes de operação.
11: Eu acho que eu posso ser uma inspiração, né? Que as meninas já começam a ganhar mais espaço, já geram um desejo diferente, uma curiosidade de correr atrás e além também. E você é capaz e pode sim exercer um cargo bem diferente do que você ocupa hoje.
9: E a participação das mulheres no mercado de trabalho é um dos temas que estão sendo informados pelas empresas neste mês. Até o dia 31 de agosto, as empresas com mais de 100 empregados devem atualizar os dados salariais e de diversidade no portal Emprega Brasil. A medida está prevista na Lei de Igualdade Salarial de 2023 e permite também traçar um diagnóstico da participação de mulheres em cargos de liderança. A subsecretária de Estatística e Estudo do Trabalho do Ministério do Trabalho e Emprego, Paula Montagnier, aponta o que deve ser informado pelas empresas.
12: A gente pergunta informações se que tipo de situação altera salário das pessoas. A gente também pergunta sobre ações que as empresas fazem para contratar mulheres, para aumentar a diversidade de pessoas que trabalham nas suas equipes, e pergunta também sobre ações que as empresas fazem para garantir que estão apoiando as ações de família e parentalidade.
9: A partir desses dados é gerado o relatório de transparência salarial e as empresas recebem orientações sobre como diminuir as desigualdades. Nos casos em que a diferença é mais acentuada, há a possibilidade de multa. Reportagem Luana Karen.
3: O relatório de transparência salarial pode ser preenchido no portal Emprega Brasil, no site empregabrasil.trabalho.gov.br.
4: Segundo o IBGE, as mulheres com mais de 60 anos já somam 17 milhões e 800 mil pessoas, o que representa 8,8% da população total do nosso país.
3: Pensando nisso, o Fórum Nacional pelo Protagonismo das Mulheres Idosas foi criado para fortalecer a participação social e ampliar o diálogo sobre políticas públicas voltadas a esse público.
4: E organizações da sociedade civil interessadas terão a oportunidade de participar.
3: O Ministério das Mulheres abriu chamada para selecionar organizações que atuem na defesa dos direitos das mulheres idosas e na temática do envelhecimento.
4: São 7 vagas, 5 delas para representantes das diferentes regiões do país e 2 para organizações de abrangência nacional.
3: A coordenadora de formação e articulação da política de cuidados do Ministério das Mulheres, Luísa Luquezzi, explicou como será a atuação das organizações durante o fórum.
13: Então, a atuação dessas organizações de sociedade civil, que terão os seus representantes nesse fórum, se dará a partir das discussões que serão movimentadas nesse fórum, que é um fórum de caráter consultivo, para indicar exatamente quais são os caminhos que a política pública precisa seguir e deve seguir no campo das mulheres idosas, né? A gente não quer fazer uma discussão sobre as necessidades e as políticas públicas das mulheres idosas sem as mulheres idosas. Nada sobre nós sem nós, né? A gente está seguindo essa lógica.
4: O edital do chamamento foi divulgado no Diário Oficial da União no dia 7 de agosto e as organizações podem se inscrever em até 30 dias após a publicação.
3: As inscrições são gratuitas e devem ser feitas exclusivamente pela internet, por e-mail no endereço cgpc@mulheres.gov.br.
4: O INSS voltou a alertar a população sobre golpes que tentam enganar aposentados e pensionistas.
3: Dessa vez, criminosos enviam uma mensagem de texto via celular sobre suposto corte de benefícios por falta de prova de vida.
14: O INSS reforça o alerta contra fraudes que usam a prova de vida para fazer vítimas entre segurados da Previdência. Os golpistas costumam enviar uma mensagem SMS com link de acesso para o celular das vítimas. O conteúdo falso informa sobre um suposto corte de benefícios. Para saber se a mensagem é verdadeira, é preciso estar atento a alguns sinais, como explica a presidente do INSS, Ana Cristina Silveira.
15: Se você receber uma mensagem do governo federal pelo WhatsApp, verifique se ela foi enviada pela conta oficial identificada com o selo azul de verificação. O INSS nunca solicita dados pessoais, senhas ou qualquer tipo de pagamento.
14: A prova de vida é feita de forma automática por meio do cruzamento de informações entre as bases de dados do governo. Apenas os segurados que não tiverem essas movimentações identificadas pelos sistemas são chamados a regularizar a situação pelo WhatsApp do gov.br ou pela caixa postal da conta Gov. De acordo com a presidente do INSS, Ana Cristina Silveira, o cruzamento de informações garante o pagamento em dia com total segurança.
15: A prova de vida é um procedimento importante para garantir a continuidade do pagamento do benefício com segurança. Se for necessário realizá-la, o procedimento pode ser feito de forma simples e segura. Basta comparecer à agência bancária onde você recebe benefício. Outra opção é fazer a comprovação pelo site ou aplicativo Meu INSS.
14: Em caso de dúvida, aposentados e pensionistas podem ligar para a central telefônica 135 de segunda a sábado, das 7 da manhã às 10 da noite. Para acessar a plataforma Meu INSS, basta entrar no endereço meu.inss.gov.br ou baixar diretamente na loja de aplicativos do celular. O acesso aos serviços precisa do login na conta Gov. Reportagem Edinaldo Júnior.
4: Ela faz bem para o coração, aumenta músculos e ainda diminui o estresse.
3: Estamos falando da bicicleta, que para muitos vai além do lazer. É um meio de transporte.
4: E hoje, Dia Nacional do Ciclista, vamos falar desse meio de transporte, utilizado por mais de 4 milhões de brasileiros como forma de locomoção para o trabalho.
3: A bicicleta é companheira do brasiliense Rafael Dornelles em vários momentos do dia, desde as atividades de lazer até os deslocamentos para compromissos que ele tem como coordenador da organização não governamental Rodas da Paz, que promove a mobilidade urbana sustentável e pacífica.
16: A bicicleta é meu principal meio de transporte e é uma forma de você se locomover pela cidade, trazendo saúde, uma forma sustentável, uma forma que impacta menos a cidade, tanto financeiramente quanto espacialmente, e traz uma alegria que é específica da bicicleta.
3: Dados do IBGE apontam que 4 milhões e 400 mil brasileiros, que representa 6,2% da população, vão de bicicleta para o trabalho. O ciclismo, assim como a caminhada, é chamado de meio de transporte ativo ou não motorizado. Significa que só depende da força do próprio ser humano. Além do benefício para a saúde, essa forma de deslocamento traz outras vantagens, como explica Marcos Daniel dos Santos, secretário nacional de mobilidade urbana.
17: E hoje o brasileiro gasta quase 20% da sua renda para poder se deslocar, seja para botar combustível no carro, ou seja, para pagar um transporte público. Então, quando você coloca a bicicleta, você está reduzindo o que você usa para se deslocar no dia a dia da cidade. Nem que deixa de andar de carro para andar de bicicleta, é menos um carro, é mais espaço disponível, é menos poluição. O custo como um todo de se manter uma cidade que pedala muito, você vai ver que é um custo menor para o poder público. Por quê? Porque é menos gestão de trânsito, é menos manutenção viária.
3: Para o especialista em mobilidade da Universidade de Brasília, pastor Willy Gonzalez, a Magrela ainda precisa conquistar seu espaço no trânsito.
18: Em se tratando especificamente de áreas urbanas mais centrais, o problema é um pouco maior relativo à questão da segurança, né? E o conflito com veículos de maior porte em espaços que realmente a bicicleta não tem condição de poder, digamos, competir. Nesse sentido, espera-se que continuem as políticas que o Brasil vem desenvolvendo para tornar a bicicleta um modo mais seguro, né?
3: Desde 2012, o Brasil possui a Política Nacional de Mobilidade Urbana, que define regras para o deslocamento nas cidades. E uma das principais diretrizes é a priorização dos meios de transporte ativos, ou seja, a caminhada e o deslocamento por bicicletas. O dia 19 de agosto celebra a importância do ciclista no trânsito das cidades e da bicicleta como meio de locomoção. Reportagem Graziele Bezerra.
19: Sancionada a lei que prevê a ampliação da lista de produtos prevista no programa de venda de balcão.
4: A medida também autoriza a realização de leilões públicos para a formação de estoques de produtos agrícolas.
20: O programa de comercialização direta de insumos permite a compra por criadores rurais de pequeno porte. Ficam autorizadas as compras de milho, sorgo, caroço de algodão, farelo de soja e farelo de milho. A nova lei também incluiu os aquicultores como público do programa de venda em balcão. Cooperativas de produção agropecuária e associações formadas por agricultores familiares também poderão participar. O pré-requisito é que os beneficiários estejam cadastrados no Sistema de Cadastro Nacional de Produtores Rurais e demais agentes, o SICAM. Além dos novos produtos, a legislação estabelece limites mensais para a aquisição dos produtos destinados à alimentação animal. O máximo que pequenos criadores poderão comprar por mês é de até 27 toneladas. Já as cooperativas e associações de agricultores familiares poderão adquirir até 80 toneladas mensais. As compras poderão ser feitas por meio de leilões públicos. A medida também prevê a aquisição de produtos básicos da política de garantia de preços mínimos por valores de até 25% acima do preço mínimo vigente no estado onde ocorrer a compra. O objetivo é permitir a formação de estoques públicos que possam ser utilizados em ações de abastecimento e segurança alimentar. Daniele Popov para a Voz do Brasil.
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4: Fique agora com o Minuto do TCU. Em seguida, as notícias do Poder Judiciário e do Congresso Nacional. Boa noite.
3: Boa noite, até amanhã.
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4: Minuto do TCU.
22: O Tribunal de Contas da União apresentou ao Congresso Nacional os resultados de auditoria sobre prevenção e combate ao assédio nas 69 universidades federais do país. O trabalho analisou políticas contra assédio moral, sexual e discriminação. Na época da auditoria, apenas 28 das 69 universidades tinham política institucional sobre o tema. O TCU também encontrou falhas no acolhimento das vítimas e falta de protocolos para evitar que elas revivam situações de violência durante a apuração dos casos. O tribunal determinou que as universidades criem ou aprimorem as ações, ampliem os canais de denúncia e ofereçam capacitação permanente. O TCU já começou a acompanhar as medidas. Dados preliminares mostram que 28 das 41 instituições que ainda não tinham uma política já criaram normas internas. Saiba mais em tcu.gov.br.
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1: Supremo decide por unanimidade ampliar o alcance das medidas protetivas previstas na Lei Maria da Penha.
2: TST decide que trabalhador pode entrar na justiça na cidade onde ele mora, mesmo não sendo local de trabalho.
1: STJ imposta novos presidente e vice para o biênio 2026-2028.
2: Boa noite, eu sou o Arthur Filho.
1: E eu sou Walter Lima.
2: O plenário do Supremo Tribunal Federal decidiu na sessão de hoje que medidas protetivas da Lei Maria da Penha podem ser aplicadas em casos de violência contra a mulher fora do âmbito doméstico e familiar. Este mês a norma completou 20 anos.
1: O caso concreto tratava da negativa de aplicação das medidas protetivas pela Justiça de Minas Gerais, sob o argumento de que não havia relação familiar ou afetiva entre a vítima e o agressor.
2: O presidente do STF, ministro Edson Fachin, é o relator do processo. Para ele, a ausência de relação íntima de afeto não afasta a incidência das medidas protetivas quando presentes elementos característicos da violência baseada no gênero.
1: Os demais ministros acompanharam o entendimento do relator por unanimidade.
2: Tomaram posse hoje como presidente e vice-presidente do STJ e do Conselho da Justiça Federal, respectivamente, os ministros Luiz Felipe Salomão e Mauro Campbell Marques.
1: A solenidade contou com a presença de autoridades dos três poderes. Fátima Uchoa.
23: Em discurso, o presidente do STJ, ministro Luiz Felipe Salomão, destacou algumas prioridades para o biênio 2026-2028. Segundo ele, o tribunal se prepara para iniciar um novo tempo dentro do sistema de justiça com a implementação do filtro da relevância da questão federal e todas as mudanças regimentais necessárias para a corte funcionar dentro dessa nova lógica. Segundo Salomão, a qualidade das decisões, a transparência e o acesso dos cidadãos serão preocupações permanentes com o uso da inteligência artificial e das ferramentas tecnológicas a serviço da sociedade.
2: TST decide que em situações excepcionais, trabalhador pode ajuizar ação na cidade onde mora, mesmo que não seja o local onde trabalhou.
1: A regra geral continua sendo a do local da prestação dos serviços. Simone Moura.
24: O Tribunal Pleno do TST definiu que em casos excepcionais o trabalhador pode ajuizar ação na cidade onde mora, mesmo que não tenha sido contratado ou trabalhado no local. Pela regra geral prevista no artigo 651 da CLT, o processo deve ocorrer onde o serviço foi prestado. No entanto, o TST flexibilizou essa regra para garantir o acesso à justiça em casos de doença ocupacional, vulnerabilidade ou quando o deslocamento for caro demais. A decisão foi tomada a partir do caso de um jogador de futebol que morava em São Paulo e foi contratado por um clube de Rondônia. Ele ajuizou a ação depois de sofrer uma lesão no início dos treinos. O relator, ministro Lélio Bentes Correa, destacou que as mudanças na Justiça do Trabalho, como o processo judicial eletrônico e o juízo 100% digital, reduziram as barreiras geográficas para o acesso à justiça. Para o TST, no entanto, a flexibilização não pode prejudicar o direito de defesa da empresa. A tese foi fixada pelo rito dos recursos repetitivos e deve orientar decisões em todo o país.
2: Justiça Federal determina a adoção de medidas urgentes para preservar igreja e Casa da Ordem Terceira do Carmo, no Centro Histórico de Salvador.
1: Decisão atende a pedido do MPF e estabelece prazos para vistoria, plano emergencial e execução de obras de contenção. Sabrine Menezes.
25: De acordo com a ação movida pelo Ministério Público Federal, a igreja está interditada desde 2025, com risco de desabamento por conta do apodrecimento de estruturas de madeira e assoalhos. Com a decisão, a Ordem Terceira do Carmo, responsável pelo imóvel, deve remover e catalogar em até 30 dias os escombros resultantes de um desabamento acontecido em 2025. Uma vistoria técnica deverá ser conduzida em até 2 meses e um plano emergencial de intervenção deverá ser apresentado ao IFAM em até 3 meses e executado em 6 meses após sua aprovação.
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2: A você uma boa noite.
1: E até amanhã.
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1: Eu sou Paula Groba.
2: E eu sou Humberto Pinheiro.
1: E estes são os destaques de hoje do Jornal do Senado, que começa agora.
2: Uso de aeronaves em transporte de equipes médicas e órgãos para transplante pode ser ampliado.
1: Senado analisa a criação de um fundo de amparo a crianças órfãs.
2: Especialistas avaliam avanços do sistema de escola em tempo integral, com mais matrículas e menos evasão.
1: Boa noite.
2: Boa noite.
1: O programa Escola em Tempo Integral tem ampliado o acesso dos estudantes à jornada estendida e também contribuído para reduzir o abandono escolar. A conclusão é de debatedores que apresentaram dados que mostram um aumento de 13 pontos percentuais nas matrículas em tempo integral e uma redução de 20% no abandono escolar. O tema foi discutido hoje em uma audiência pública no Senado.
2: A região Nordeste lidera o número de matrículas em tempo integral no país e estudantes pretos e pardos são a maioria entre os beneficiados. A Comissão de Educação agora avalia os resultados e os desafios do programa. A repórter Raíssa Abreu tem os detalhes.
3: A iniciativa de avaliar o Escola em Tempo Integral foi da senadora Damares Alves, do Republicanos do Distrito Federal. Um dos convidados, o presidente do Conselho Nacional de Educação, César Calegari, disse que a proposta curricular está entre os principais critérios de qualidade da modalidade sugeridos pelo órgão.
4: A educação integral não é apenas um contraturno em que se repete de alguma maneira o que se faz no turno anterior. Exige uma nova concepção curricular e os projetos políticos pedagógicos das escolas devem refletir uma concepção curricular integral.
3: Damares Alves voltou a frisar que pretende finalizar as audiências e a coleta dos dados antes da votação da Lei de Diretrizes Orçamentárias.
5: Eu não tenho política pública fortalecida sem dinheiro. E o lugar de discutir o orçamento é nessa comissão.
3: Também participaram do debate a gerente do Instituto Sonho Grande, Josiara Muniz, a secretária de Educação do Ceará, Jucineide Fernandes, e a representante da Confederação Nacional dos Trabalhadores em Educação, Odisseia Pinto de Carvalho.
1: E um projeto apresentado recentemente no Senado pode reduzir o custo da adrenalina autoinjetável usada por pessoas que correm risco de anafilaxia, uma reação alérgica grave e de evolução rápida.
2: A proposta da senadora doutora Eudócia prevê isenção do imposto de importação para o medicamento quando importado por pessoa física para o uso próprio. A reportagem é de Yasmin Rodrigues.
6: A anafilaxia pode provocar uma queda rápida das condições de saúde e ameaçar a vida do paciente. E a adrenalina é o principal recurso para conter a reação. Mas o custo da importação da adrenalina autoinjetável pode dificultar que pacientes mantenham o produto disponível para uma situação de emergência. A gravidade da anafilaxia e a importância da adrenalina em uma emergência foram discutidas em audiência pública na Câmara dos Deputados. A médica Fátima Rodrigues, da Associação Brasileira de Alergia e Imunologia, explica a rapidez com que uma reação pode evoluir e o risco para o paciente.
7: É uma reação alérgica grave. É de evolução rápida e ameaça a vida. Essa evolução pode demorar de 15 a 30 minutos para um choque anafilático e a taxa de letalidade pode chegar a 17%, principalmente se a gente não tiver o recurso da adrenalina autoinjetável.
6: O projeto prevê a retirada do imposto de importação da adrenalina autoinjetável destinada ao tratamento da anafilaxia quando a compra for feita por pessoa física para o uso próprio. A autora do projeto, senadora doutora Eudócia, do PSDB de Alagoas, acredita ainda que a proposta pode incentivar a nacionalização da produção da adrenalina autoinjetável, reduzindo a dependência de importações no futuro. O texto segue para análise das comissões do Senado.
1: A Comissão de Constituição e Justiça iniciou a análise do projeto de lei que cria um fundo de amparo às crianças órfãs.
2: O objetivo da medida é garantir suporte financeiro e assistencial a crianças e adolescentes que perderam pais ou cuidadores primários. Repórter Bruno Lourenço.
8: O texto prevê a criação de um auxílio financeiro direcionado aos guardiões legais de baixa renda, além do repasse de verbas para fortalecimento de instituições e programas de acolhimento familiar. O relatório lido pelo senador Hamilton Mourão, do Republicano Republicanos do Rio Grande do Sul acolheu sugestões da sociedade civil apresentadas em audiências públicas. Mourão explicou a opção pelo financiamento do programa por meio da destinação de parcela da arrecadação de loterias federais.
9: A opção de financiar o FACOR com parcela da arrecadação de loteria revela-se adequada sob a ótica de política pública, utilizando receita não tributária de caráter voluntário para o apostador e já tradicionalmente destinada a finalidades sociais. A redução do percentual destinado ao agente operador da loteria atende ao princípio da responsabilidade fiscal, na medida em que realoca recursos dentro do próprio sistema lotérico, sem ampliar gastos ou comprometer a viabilidade operacional da loteria.
8: 5% dos recursos arrecadados pelo fundo serão destinados a estudos e pesquisas sobre a orfandade no Brasil. O benefício, condicionado à baixa renda familiar e vinculado ao guardião legal do órfão, permite o acúmulo com outros auxílios, como BPC e Bolsa Família.
1: Uma aeronave parada em um aeroporto pode representar mais do que um voo que não aconteceu. Pode significar tempo perdido para uma equipe médica ou até para um órgão que precisa chegar a um paciente.
2: É para dar mais agilidade a esse tipo de transporte que o Senado pode analisar uma nova proposta. O projeto prevê o ressarcimento de pessoas e empresas particulares que disponibilizarem aeronaves para essas operações. Repórter Alexandre Campos.
10: Pelo texto, as empresas e pessoas sem certificado de operador aéreo que disponibilizarem suas aeronaves particulares para o transporte de equipe de saúde ou de órgãos, tecidos e partes do corpo humano para fins de tratamento ou transplante no âmbito do Sistema Único de Saúde serão ressarcidas pelos custos operacionais do voo. Além disso, estarão isentas do pagamento de tarifas aeroportuárias e de navegação aérea. Autor do projeto, o senador astronauta Marcos Pontes, do PL de São Paulo, lembrou que atualmente a rede de transporte conta com apoio das companhias aéreas comerciais e dos aviões da Força Aérea Brasileira.
11: Mas aí você tem o órgão doado. Tem alguns deles que tem limite muito curto para se tirar de um corpo e colocar no outro. E perde-se muitos órgãos dessa forma porque não tem como transportar. A Força Aérea tenta, mas ela não tem recurso para fazer esse transporte no Brasil todo, o tempo todo. Aí você tem os aviões parados. Por que não utilizar esses aviões dos empresários que estão no avião parado no hangar para que eles possam transportar esses órgãos e salvar uma vida?
10: O projeto ainda permite que, por meio de convênio com a União, Estados, Municípios e Organizações Sem Fins Lucrativos, o Sistema Nacional de Transplantes coordene o cadastro das pessoas e empresas que queiram disponibilizar seus aviões de modo a acioná-las quando necessário e compensá-las após a prestação do serviço de transporte.
1: A semana de vivência legislativa do programa Jovem Senador começou com a posse dos 27 estudantes da rede pública, que assumiram o mandato como jovens senadores.
2: Os participantes também elegeram a mesa diretora e as meninas foram protagonistas. Pela primeira vez, todos os cargos da mesa serão ocupados por jovens senadoras. Repórter Lana Dias.
12: Os estudantes vencedores do concurso de redação agora passarão a semana no Senado, experimentando o trabalho parlamentar na prática. Na sessão de posse, o senador Paulo Paim, do PT do Rio Grande do Sul, presidente do Conselho do Projeto Jovem Senador, destacou a importância do tema da redação deste ano, democracia nas redes sociais, como construir um debate saudável.
13: Discutir democracia nas redes sociais é discutir o próprio futuro da nossa gente, do nosso povo, do nosso país. E vocês jovens, estão no centro desse debate.
12: A jovem senadora Yolanda Paiva Favacho Ribeiro, representante do Pará, foi eleita presidente da mesa diretora, 100% ocupada por meninas. Ela focou seu discurso no combate à desigualdade no país.
14: Estar aqui hoje, representando os nossos estados, é um motivo de grande orgulho, mas também nos traz a consciência de que muitos jovens brasileiros não encontram a estrutura nem o suporte necessário para alcançar espaços como jovem senador.
12: Cerca de 240 mil estudantes e mais de 5 mil escolas participaram do concurso de redação.
15: Eleições 2026.
1: Termina nesta quinta-feira, dia 20 de agosto, o prazo para eleitores solicitarem a transferência temporária da sessão eleitoral. A medida permite votar em uma cidade diferente daquela onde o eleitor tem domicílio eleitoral.
2: O serviço está disponível no cartório eleitoral mais próximo ou pelo autoatendimento no site do Tribunal Regional Eleitoral do seu estado.
16: Música.
2: Silva, edição de Paula Groba e trabalhos técnicos de João Lira, o Jornal do Senado fica por aqui. Acompanhe agora as notícias da Câmara dos Deputados. Boa noite.
1: Boa noite e até amanhã.
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16: Câmara aprova a proteção de servidor que denunciar violência contra criança.
17: A proposta amplia as exigências para permanência e naturalização no Brasil.
16: Avança projeto que cria dia do plantio de árvores a ser celebrado em maio.
17: Deputados obrigam a escola a mudar sinal sonoro para não incomodar autistas.
16: Boa noite. A Câmara aprovou a obrigatoriedade de escolas alterarem qualquer sinal sonoro para não incomodar alunos com autismo. A repórter Paula Bittar acompanhou a votação e explica como isso pode ser feito.
18: A Comissão de Constituição e Justiça da Câmara aprovou uma proposta que obriga escolas públicas e privadas a substituírem os sinais sonoros para não gerar incômodos sensoriais aos alunos com transtorno do espectro autista, TEA. A medida será aplicada sempre que solicitada pelos pais ou responsáveis. O texto aprovado inclui a obrigatoriedade da substituição dos sinais sonoros na Lei Berenice Piana, que trata dos direitos das pessoas com TEA. Relator na comissão, o deputado Alex Manente, do Cidadania de São Paulo, destacou que a proposta busca garantir respeito às necessidades específicas das pessoas.
19: A aprovação desse projeto é uma vitória muito importante para toda a comunidade atípica. Ela faz com que o respeito a essas pessoas esteja presente naquilo que é mais sagrado, que é na educação, onde a partir de agora não será mais um sinal sonoro que prejudica a qualidade de vida e a sensação de todas as pessoas com transtorno do espectro autista.
18: O projeto que obriga as escolas a substituírem os sinais sonoros para não gerar incômodos sensoriais aos alunos autistas já pode seguir para análise do Senado, a menos que haja recurso para votação pelo plenário da Câmara. Da Rádio Câmara, de Brasília, Paula Bittar.
15: Educação.
17: Ricardo Maia, do MDB, apoia a criação da Universidade Federal do Nordeste da Bahia para ampliar o acesso ao ensino superior no sertão do estado. Autor do projeto que autoriza a implantação da instituição, o deputado pede urgência na análise da matéria.
16: Ricardo Maia argumenta que outras regiões da Bahia já contam com universidades federais, enquanto estudantes do Nordeste do estado ainda precisam realizar longos deslocamentos para cursar o ensino superior público. Ele considera que a nova universidade vai contribuir para o desenvolvimento local.
15: Saúde.
17: Stefano Aguiar, do PSD de Minas Gerais, propõe que os usuários do SUS tenham acesso em tempo real a informações sobre a regulação de consultas, exames, cirurgias e outros procedimentos. A plataforma deve informar a posição do paciente na fila e o tempo médio estimado para atendimento.
16: A proposta também prevê a divulgação de dados consolidados por região para facilitar o acompanhamento da demanda e da oferta de serviços. Segundo Stefano Aguiar, a medida amplia a transparência, fortalece o controle social e contribui para identificar desigualdades no acesso aos serviços do SUS.
15: Meio ambiente.
17: Comissão aprova a criação do Dia Nacional do Plantio de Árvores. Saiba mais sobre o assunto na reportagem de Júlia Lopes.
20: O plantio de árvores é uma das estratégias mais eficazes e acessíveis para a recuperação ambiental e o enfrentamento da crise climática. As árvores ajudam a preservar nascentes, aumentam a fertilidade do solo, servem de habitat para diversas espécies e melhoram a qualidade do ar. Nesse contexto, a Comissão de Meio Ambiente da Câmara dos Deputados aprovou um projeto de lei que institui o Dia Nacional do Plantio de Árvores, a ser celebrado em 23 de maio. Segundo o autor da proposta, deputado Pedro Uquizai, do PT de Santa Catarina, a data pretende incentivar a criação de uma cultura de valorização das florestas e de mobilização ambiental, com foco na recuperação de áreas degradadas e na restauração ecológica. Para o relator da proposta, deputado Newton Tato, do PT de São Paulo, o projeto também fortalece os compromissos internacionais assumidos pelo Brasil na área de sustentabilidade e ajuda a conscientizar a população.
21: O Brasil também já tem o compromisso de restaurar 12 milhões de hectares num acordo internacional pelo próprio COP. Código Florestal, nós teríamos também que restaurar e recuperar 32 milhões de hectares. E por isso que aprovar um dia do plantio da árvore para conscientizar a população brasileira e fazer esse debate nas escolas, nas igrejas, enfim, em todo quanto é canto.
20: A escolha do dia 23 de maio homenageia o fotógrafo Sebastião Salgado, que morreu nessa data em 2024. Ele e sua esposa, Lélia Vanick, lideraram uma das maiores iniciativas de reflorestamento do país, com um plantio de mais de 2 milhões e meio de árvores ao longo de 25 anos no Vale do Rio Doce, interior de Minas Gerais. A proposta que cria o Dia Nacional do Plantio de Árvores aguarda análise da Comissão de Constituição e Justiça da Câmara. Da Rádio Câmara de Brasília, Júlia Lopes.
15: Homenagem.
16: Jefferson Rodrigues, do PSDB de Goiás, apresentou o projeto que cria o Dia Nacional do Fazendeiro, em 21 de setembro, instituindo também uma semana dedicada à valorização do produtor rural. A proposta previa ações de capacitação, inovação e incentivo à produção sustentável no campo.
17: Jefferson Rodrigues argumenta que a proposta se justifica pela importância da agropecuária na produção de alimentos, na geração de empregos e nas exportações brasileiras. O projeto do deputado também conta com iniciativas de apoio à permanência dos jovens no meio rural.
16: Sóstenes Cavalcante, do PL do Rio de Janeiro, presta homenagem à memória do pastor Eliseu de Matos, da Assembleia de Deus, no bairro Pantanal, em Duque de Caxias.
17: Sóstenes Cavalcante relata que aos 90 anos, o religioso morreu após enfrentar problemas pulmonares e que será lembrado pelo trabalho de décadas dedicado à evangelização na região.
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15: Relações Exteriores.
16: Avança na Câmara a proposta que amplia as exigências para permanência e naturalização no Brasil. A repórter Maria Neves explica o objetivo da matéria.
24: A Comissão de Relações Exteriores da Câmara dos Deputados aprovou o projeto que torna mais rígidas as regras para concessão de visto de permanência e naturalização de estrangeiros no Brasil. Uma das novidades do texto é a exigência de que o interessado em viver no país comprove condição financeira suficiente para o sustento próprio e o da família. Segundo o relator, deputado general Girão, do PL do Rio Grande do Norte, em 2024, o governo federal destinou cerca de R$1,5 bilhão de reais do Bolsa Família a estrangeiros residentes no país. Na opinião do parlamentar, a comprovação de que o estrangeiro tem condições de se manter é necessária para aliar os direitos dos imigrantes com a proteção dos brasileiros.
25: Não é justo que esses estrangeiros sejam tratados aqui no Brasil com recursos públicos do nosso Tesouro Nacional. Não há dados oficiais de todos os custos efetivos com o processo de imigração no país, especialmente em relação à educação, saúde, moradia, segurança. No entanto, há um gasto já identificado que diz respeito ao acesso a programas assistenciais, tipo Bolsa Família, BPC e outros programas assistenciais, até mesmo auxílio emergencial.
24: Outra exigência inserida pelo projeto na Lei de Migração, que é de 2017, é a comprovação de bom procedimento social. De acordo com o general Girão, essa regra se mostra razoável porque a naturalização depende de avaliação do governo quanto à conveniência e oportunidade, principalmente em temas como esse, que envolve interesse nacional e segurança. A proposta proposta também determina que, mesmo se atender a todos os requisitos legais, o estrangeiro não tem direito automático ao visto de permanência ou à naturalização. Cada caso deverá ser analisado pelo Ministério da Justiça e Segurança Pública, que passa a ser o responsável pelos processos migratórios. O projeto do deputado Luiz Felipe de Orleans e Bragança, do PL de São Paulo, que torna as regras para obtenção de visto e naturalização de estrangeiros no Brasil mais rígidas, ainda será analisado pela Comissão de Constituição e Justiça. Da Rádio Câmara de Brasília, Maria Neves.
15: Trabalho.
17: Reginaldo Lopes, do PT de Minas Gerais, defende a apreciação pelo Senado do fim da escala de trabalho 6x1. O deputado argumenta que a mudança pode ampliar o tempo para a convivência familiar, o cuidado com os filhos, a qualificação profissional e outras atividades.
16: Reginaldo Lopes também relaciona a redução da jornada à saúde mental dos trabalhadores e pede apoio dos presidentes da Câmara e do Senado para que a proposta avance. Para o deputado, o fim da escala 6x1 é uma mudança importante nas relações de trabalho no país.
17: Doutor Fernando Máximo, do PL de Rondônia, cobra a votação da proposta que trata de direitos de servidores dos antigos territórios de Rondônia, Roraima e Amapá. Ele sustenta que muitos desses trabalhadores atuaram em condições precárias na construção desses estados e envelheceram sem o direito reconhecido.
16: Dr. Fernando Máximo lembra que a proposta de emenda à Constituição foi aprovada pelo Senado em 2023 e que o relatório pela admissibilidade está pronto desde junho. Ele garante que não vai desistir da matéria.
17: Helena Lima, do PSD de Roraima, apresentou o projeto que atualiza a regulamentação da profissão de biólogo. A proposta amplia as áreas de atuação desses profissionais e inclui atividades nas áreas de saúde, meio ambiente, biodiversidade, biotecnologia, diagnóstico laboratorial e educação.
16: Helena Lima afirma que a legislação atual de 1979 precisa ser atualizada diante dos avanços científicos e tecnológicos. O texto também amplia as atribuições dos conselhos de biologia e garante aos licenciados o ensino de ciências e biologia nos diferentes níveis de educação.
15: Transportes.
17: Cobalcini, do MDB de Santa Catarina, relata a reunião sobre o futuro de um trecho da antiga ferrovia São Paulo-Rio Grande. Com o encerramento da concessão previsto para fevereiro de 2027, o deputado defende uma alternativa para os 372 quilômetros entre União da Vitória, no Paraná, e Marcelino Ramos, no Rio Grande do Sul.
16: A proposta de Cobalcini é transformar o trecho em uma via verde voltada ao cicloturismo, às caminhadas ecológicas e ao lazer. Segundo o congressista, a iniciativa pode converter a antiga infraestrutura em um ativo público para a sociedade.
15: Eleições.
17: Com a chegada da campanha eleitoral, Atila Lira, do PP do Piauí, critica algumas legendas por ataques a adversários políticos. Para o parlamentar, informações falsas estariam sendo disseminadas com recursos públicos, com o objetivo de influenciar a opinião pública.
16: Atila Lira chama a atenção da população para a disseminação de fake news durante o período eleitoral. Na avaliação do deputado, a população vai perceber a diferença entre embate republicano e ataques indevidos.
15: Justiça.
17: Marcel Van Hatten, do Novo, do Rio Grande do Sul, critica decisões recentes do Supremo Tribunal Federal e pede que o Senado analise pedidos de impeachment de ministros da corte. Ele também questiona um pedido de busca e apreensão envolvendo a fonte e o advogado de um jornalista do Maranhão.
16: Marcel Van Hatten afirma que os episódios representam ameaças à liberdade de imprensa, ao Estado de Direito e às prerrogativas do Congresso. Para ele, a próxima eleição para o Senado será fundamental para enfrentar o que considera abusos de autoridade e arbitrariedades cometidos pelo STF.
17: Nas palavras de Gustavo Geyer, do PL de Goiás, o país enfrenta dificuldades econômicas, com aumento do endividamento das famílias e do custo de vida. O deputado também menciona denúncias de corrupção envolvendo integrantes do governo.
16: Na opinião de Gustavo Geyer, a formação de uma maioria de oposição no Senado é importante para os rumos do país. Ele acredita que essa alteração pode promover mudanças no governo e conter o que ele considera decisões abusivas do Supremo Tribunal Federal.
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0: Os deputados aprovaram proteção para o servidor ou militar que denunciar maus tratos contra a criança. A repórter Paula Bittar acompanhou a votação.
1: A Comissão de Constituição e Justiça da Câmara aprovou uma proposta que assegura acesso a programas de proteção de testemunhas aos militares e servidores públicos que denunciarem casos de violência, agressão e maus tratos contra crianças e adolescentes. O texto também permite a transferência do servidor ou militar com ou sem mudança de sede por medida de segurança. O benefício vale para trabalhadores da União, dos estados, dos municípios e do Distrito Federal. A relatora da proposta na comissão, deputada Cristonieto, do PL do Rio de Janeiro, destacou que o projeto busca proteger o agente público para fortalecer a garantia dos direitos de crianças e adolescentes. Ela ressaltou ainda que a Constituição estabelece a proteção integral e a prioridade absoluta dos direitos desse público.
2: Muitas vezes, militares, servidores públicos tomam conhecimento de casos de violência, agressão, maus tratos contra crianças e adolescentes, mas, de alguma forma, podem sofrer algum tipo de ameaça, represália, quando decidem denunciar. E quem tem coragem de proteger uma criança não pode ficar desprotegido pelo Estado, né? Por isso, o projeto ele assegura a esses denunciantes o acesso aos programas de proteção de testemunhas quando estiverem em situação de risco. Nosso trabalho na CCJ foi justamente de garantir a segurança jurídica para que essa importante medida pudesse avançar. Até porque proteger quem denuncia é também proteger a criança que muitas vezes não consegue pedir socorro sozinha.
1: A proposta que assegura acesso a programas de proteção de testemunhas aos militares e servidores públicos que denunciarem casos de violência, agressão e maus tratos contra crianças e adolescentes já pode seguir para análise do Senado, a menos que haja recurso para votação antes pelo plenário da Câmara. Da Rádio Câmara de Brasília, Paula Bittar.
3: Priscila Costa, do PL, critica a situação da segurança pública no Ceará após o assassinato de um policial de 27 anos, morto ao sair do serviço. A congressista afirma que o caso demonstra a vulnerabilidade dos agentes diante do avanço da violência.
0: Priscila Costa contesta a avaliação do governo estadual de que o Ceará vive um bom momento na segurança pública. A parlamentar cobra mudanças na política do setor para ampliar a proteção dos policiais e da população em geral.
3: Sargento Faur, do PL, celebra a entrega de fuzis fabricados em Israel para as polícias civil e militar do Paraná. O congressista informa que parte dos equipamentos foi adquirida com recursos de emendas destinadas por ele.
0: De acordo com o sargento Faur, o armamento será utilizado no enfrentamento às organizações criminosas. O parlamentar também reivindica a construção de um presídio estadual de segurança máxima nos moldes das unidades federais.
3: Na avaliação de capitão Alden, do PL da Bahia, o projeto que criminaliza a misoginia tem conceitos abertos e subjetivos. Segundo o parlamentar, a medida permite interpretações que atingiriam pessoas por manifestações de opinião ou de fé.
0: Para evitar censura prévia, capitão Alden defende que a legislação estabeleça de forma clara quais condutas podem configurar crime. Para o deputado, é preciso garantir o direito à manifestação de diferentes posições no debate político.
3: Milton Vieira, do Republicanos de São Paulo, propõe ampliar a proteção da Lei Maria da Penha para mulheres vítimas de violência de gênero, mesmo quando não há vínculo entre a vítima e o agressor. A medida valeria para casos ocorridos em locais públicos ou privados, inclusive no ambiente digital.
0: O projeto também permite medidas protetivas de urgência, mesmo quando o agressor ainda não foi identificado, desde que existam indícios de risco para a vítima. Segundo Milton Vieira, a mudança reforça a proteção às mulheres, sem alterar as regras que definem os crimes.
3: Nicolete, do PL de Roraima, apresentou um projeto que transforma em crime o exercício ilegal da profissão de corretor de imóveis. O deputado propõe a detenção de 6 meses a 2 anos e multa para quem atuar sem preencher as condições legais.
0: Segundo Nicolete, a medida busca combater a atuação de falsos corretores, especialmente em plataformas digitais, e reduzir o risco de golpes. Além de reforçar a fiscalização, o parlamentar acredita que a medida valoriza os profissionais devidamente habilitados.
3: Termina agora o Jornal Câmara dos Deputados, produzido pela Rádio Câmara, com trabalhos técnicos de Wellington Teles, apresentação de Márcio Aquilissardi e Tércia Guimarães. Boa noite para você.
0: Uma ótima noite, a Voz do Brasil volta amanhã.
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0: 7 horas.
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0: 7:02.
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0: 7:30.
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